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1: Já que hoje é o famoso sexta-feira, já que estamos no final do mês, no final do dia, no começo do... no começo do nosso glorioso esperado fim de semana, os atuais. Alô, Luciano e Banda Sorriso. 20 horas e 4 minutos.

0: francamente, amigo. Vinte horas e onze minutos. De fazer sartar meia dúzia de cerveja, né, tchê? Francamente, amigo. Banda PF, Paulinho e Fábio do Bailão. Os atuais cantando e encantando sempre os reis do baile com fim de semana chegou, chegou botado de alegria, chegou botado de sintonia. Hoje é sexta-feira, claro que é sexta-feira, e sexta-feira, no horário das, do trancão, é só bandinhas, bandas, bandinhas, bailão, bailão das antigas para recordar, pra dançar junto com Planeta Som, quando lembrar de nós dois.
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0: E música boa, tchê.

0: 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Forte abraço pra vocês, Indiana Velha.
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20 horas e 23 minutos, perigosa e linda no teu bailão, no teu trancão do bolicho. Calmon, um amor antigo. Seja bem-vindo a Centro América, bem-vindo à nossa noite de sexta-feira. Tá chegando os federais. Mais uma.

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Regina. Amigos, vamos acabar. 20 horas e 39 minutos. Como é que tá a tua noite, tchê? Vamos ali no bar da esquina tomar uma? Duas? Então três. Vamos embora.

0: 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Um forte abraço pra vocês, Indiada Velha.
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0: Terceira dimensão, vamos para Santa Catarina. Lá a gente vai para a praia. Tem a Serra de Santa, tem o vinho de Santa Catarina.
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0: Lá também a gente pode dançar numa só lajota, viu? Cleiton Borges.

0: Começa a tocar assim, ó. É a hora de... É a hora de ir embora, né?
1: Judia!
0: Vamos, Judia, então.
1: Passa por cima.
0: Banda PF.

0: Hoje eu vou embora diferente, viu, tchê? Agradecendo a Deus, Deus sempre comigo. Deus é muito bom para mim. Quando eu penso que não, ele já falou que sim. Um abraço, meu compadre. Um beijo, minha comadre. Obrigado pela semana. Obrigado pelo retorno, Centro América. Domingo, ao vivo, 8 horas da manhã, eu estou aqui para nós tomar um mate bem abagualado. Juízo, sintonize na Centro América. Boa noite, boa noite, boa noite.
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4: 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As notícias do governo federal que movimentaram o país no dia de hoje.
5: Olá, boa noite.
6: Boa noite para você que nos acompanha em todo o país.
5: Sexta-feira, 31 de julho de 2026.
6: Vamos ao destaque do dia.
5: Combustível renovável.
6: Gasolina com 32% de etanol começa a valer amanhã. Claudimário Carvalho.
7: De acordo com estudos técnicos, os veículos apresentam funcionamento adequado sem impactos relevantes no desempenho ou nos sistemas de combustível.
5: Educação. Professores e estudantes da rede pública de ensino podem acessar livros didáticos em formato digital.
6: São mais de 2.800 obras que podem ser acessadas pela conta gov.br. Natália Kuznick.
8: O catálogo reúne obras didáticas e literárias e abrange desde os anos iniciais do ensino fundamental até o ensino médio.
5: E hoje nós vamos falar sobre uma arte que é patrimônio cultural brasileiro.
6: Poesia pendurada no barbante, rima perfeita que conta as histórias do povo e do dia a dia do sertão. É o Cordel.
5: O projeto quer valorizar a atividade no país. Graziele Bezerra.
9: A iniciativa prevê atividades como seminários, tratamento de acervos e apresentação de cantadores, poetas e xilógrafos.
6: Hoje na apresentação da Voz do Brasil, Luciano Seixas e Mariana Jungmann.
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6: A Caixa Econômica Federal conclui hoje o pagamento do lucro do Fundo de Garantia por Tempo de Serviço, FGTS.
5: Quem tem direito já pode consultar o valor de recebimento.
6: Nós vamos conversar agora com a repórter Luana Karen, que vai explicar pra gente como funciona essa distribuição.
5: Luana, boa noite. Fala pra gente então, desde quando é feita a repartição do lucro do FGTS?
10: Boa noite, Mariana, Luciano. Boa noite aos ouvintes da Voz do Brasil. Olha, desde 2016, o Fundo de Garantia por Tempo de Serviço, FGTS, distribui parte do lucro obtido com aplicações em áreas como habitação, saneamento, infraestrutura e títulos públicos federais. A repartição é definida pelo Conselho Curador do Fundo, que estabelece tanto o percentual do lucro a ser distribuído, quanto o índice usado para calcular quanto cada trabalhador recebe.
6: E como é que ficou a distribuição neste ano, Luana?
10: Olha, Luciano, neste ano o índice definido foi de 0,01868341. Para calcular o valor que irá receber, o trabalhador deve multiplicar o saldo existente na conta do FGTS em 31 de dezembro de 2025 por esse índice. Mas eu vou dar um exemplo para ficar mais fácil. Quem tinha R$10.000 de saldo naquela data vai receber R$186.83. De acordo com a resolução do Conselho Curador, 89% do lucro obtido pelo FGTS em 2025 serão distribuídos aos trabalhadores, o que equivale a 13 bilhões de reais. De acordo com o secretário de Proteção ao Trabalhador do Ministério do Trabalho e Emprego, Carlos Augusto Gonçalves, o valor é depositado em contas ativas e inativas.
2: Contas ativas são aqueles trabalhadores que têm vínculo. Contas inativas são aqueles trabalhadores que não têm mais vínculo empregatício, mas são beneficiados também, né? Por essa distribuição de resultado. É só ele entrar no APPS, entrando do FGTS, constatar qual é o seu saldo, os trabalhadores e as trabalhadoras receberão essa distribuição de resultado nas suas contas através de uma correção do valor do saldo.
5: Agora, Luana, e o trabalhador pode sacar esse dinheiro já imediatamente?
10: Não, Mariana, só nos casos previstos em lei. É importante lembrar que o dinheiro creditado como repartição do lucro segue as mesmas regras do FGTS, ou seja, ele só pode ser sacado em situações como a compra da casa própria, demissão sem justa causa, aposentadoria ou doenças graves. O valor foi creditado na conta do FGTS de pouco mais de 138 milhões de trabalhadores e pode ser conferido no aplicativo FGTS ou pelo Internet Banking da Caixa para quem é cliente do banco. Mariana e Luciano.
11: Obrigado, Luana, pelas informações ao vivo aqui na Voz do Brasil.
5: Passa a valer amanhã a gasolina com percentual obrigatório de 32% de etanol.
11: A medida entra em vigor por um período de 180 dias, prorrogáveis por mais 6 meses.
5: Baseada em estudos técnicos com veículos leves e motocicletas, a alteração amplia o uso de combustível renovável.
11: Além de reduzir a necessidade de importação de gasolina e reforçar a segurança energética nacional.
7: O governo do Brasil publica a resolução que institui temporariamente a gasolina E32 e a nova mistura começa a valer neste sábado, 1º de agosto. Com a mudança, o percentual obrigatório de etanol anidro na gasolina sobe de 30% para 32% em todo o Brasil. A medida tem validade inicial de 180 dias, com possibilidade de prorrogação por mais 6 meses. Segundo o Conselho Nacional de Política Energética, a alteração busca ampliar o uso de combustível renovável produzido no país, reduzir a necessidade de importação de gasolina e reforçar a segurança energética nacional. A decisão é baseada em estudos técnicos que avaliam veículos leves e motocicletas movidos exclusivamente a gasolina. Os testes analisam partida, aceleração, dirigibilidade, emissões e durabilidade dos componentes. De acordo com o relatório, os veículos apresentam funcionamento adequado sem impactos relevantes no desempenho ou nos sistemas de combustível. A resolução também estabelece que a adoção definitiva da gasolina E32 ou de misturas superiores vai depender de novas avaliações. Claudimário Carvalho, para a Voz do Brasil.
5: Obras didáticas e literárias na palma da mão. É o Programa Nacional do Livro e do Material Didático Digital.
11: Saiba agora como acessar livros da rede pública pela internet.
8: Uma plataforma permite que professores e estudantes da rede pública de ensino acessem livros em formato digital. O catálogo reúne obras didáticas e literárias e abrange desde os anos iniciais do ensino fundamental até o ensino médio. Como destacou Fernanda Pacobaíba, presidente do Fundo Nacional de Desenvolvimento da Educação.
12: Hoje, o nosso PNLD digital reúne um acervo com mais de 2.800 obras, entre os livros didáticos e literários de diferentes etapas da educação básica. O leitor digital também conta com recursos de acessibilidade e personalização, como ajuste de contraste, espaçamento e navegação.
8: A avaliação das obras é realizada por professores especialistas do Banco de Avaliadores do Programa Nacional do Livro e do Material Didático, selecionados por uma comissão técnica. Os materiais didáticos de cada etapa de ensino se renovam a cada 4 anos. O acesso à plataforma pode ser feito pelo endereço pnld.fnde.gov.br com login realizado via gov.br. Reportagem Natália Koslick.
5: Essa segunda-feira começa a campanha de multivacinação para crianças e adolescentes menores de 15 anos.
11: Pais e responsáveis devem levar os jovens até a unidade básica de saúde para atualizar a caderneta de vacinação.
5: E atenção para quem mora nas cidades de São Paulo, Guarulhos e São Bernardo do Campo.
11: O Ministério da Saúde recomenda que os habitantes dessas cidades, com idade entre 0 e 59 anos, tomem vacina contra sarampo.
5: Até o dia 28 de julho, o Brasil confirmou 17 casos de sarampo nesses municípios de São Paulo. E a melhor forma de prevenir a doença é a imunização. Confira na reportagem de Pablo Mundim.
13: O sarampo é uma doença causada por um vírus e transmitida pelo ar. Os primeiros sintomas costumam ser febre alta, tosse, coriza, olhos avermelhados e mal-estar. Depois de alguns dias, aparecem manchas vermelhas que começam no rosto e se espalham pelo corpo, como explica o Dr. Thiago Cavalcante, médico de família.
14: Ele é um dos agentes mais contagiosos, porque geralmente uma pessoa que tem um vírus no seu organismo tem a capacidade de transmitir para até 18 pessoas ao seu redor. E o vírus pode ficar até 2 horas no ambiente ali circulando, né? Então, isso ainda aumenta ainda mais a chance de ocorrer a transmissão. E basicamente os sintomas assim, lembra muito um quadro gripal. Aí logo depois, poucos dias obviamente, surgem as manchas vermelhas pelo corpo.
13: Mesmo com a eliminação da circulação contínua do vírus no Brasil, novos casos ainda podem surgir quando o sarampo é trazido de outros países. Por isso, especialistas reforçam que manter a vacinação em dia continua sendo a forma mais eficaz de evitar novos surtos. A vacina contra o sarampo é oferecida gratuitamente pelo SUS e faz parte do calendário nacional de vacinação. Na rotina, as crianças recebem 2 doses, aos 12 e aos 15 meses de idade. Em situações de circulação do vírus, como ocorre atualmente nas cidades paulistas de Guarulhos, São Bernardo do Campo e São Paulo, a recomendação do Ministério da Saúde é a oferta da vacinação contra sarampo para todas as pessoas de 6 meses a 59 anos de idade, de forma indiscriminada, que moram nesses municípios. O Dr. Thiago Cavalcante reforça que a vacinação é fundamental para combater o vírus.
14: A ideia, fazer até um comparativo, por exemplo, com incêndio, né? É que não surja a faísca que vai acender aquele incêndio. Então, por exemplo, se a população da cidade estiver vacinada, o vírus chega, pode até chegar, mas ele não encontra quem infectar, porque o nosso organismo, né, vai estar ali com a barreira de proteção bem ativa. E o vírus morre ali. E é o que a gente chama até da imunidade coletiva, da imunidade de rebanho.
13: O sarampo pode ainda causar complicações graves, como pneumonia, inflamação no cérebro e até levar à morte, principalmente em crianças pequenas e pessoas com baixa imunidade. Quem não sabe se recebeu todas as doses pode procurar uma unidade básica de saúde para verificar a caderneta de vacinação. Reportagem Pablo Mundim.
11: Quem se inscreveu no FIES já pode checar se conseguiu o financiamento estudantil.
5: O prazo para confirmar as informações vai até a semana que vem.
11: E quem não foi selecionado já está na lista de espera para aguardar as próximas chamadas.
15: Nesta edição do FIES, o Fundo de Financiamento Estudantil, foram disponibilizadas 75 mil vagas em mais de 1.200 instituições de ensino. Com os resultados divulgados nesta quinta-feira, os pré-selecionados já podem completar as informações de suas inscrições até a próxima terça-feira, 4 de agosto. Quem não foi selecionado vai automaticamente para a lista de espera. E as novas chamadas serão realizadas entre 7 de agosto a 24 de setembro. O FIES concede financiamento a estudantes de graduação em instituições privadas que aderirem ao programa e que tenham avaliação positiva no Sistema Nacional de Avaliação da Educação Superior. Os estudantes podem conferir se foram selecionados no endereço acessounico.mec.gov.br/FIES. E para complementar as informações, acessar FIES Seleção, sem cedilha, aluno.mec.gov.br. Edinaldo Júnior para a Voz do Brasil.
5: Atenção, candidatos do Concurso Público Nacional Unificado, CNPU2.
11: O Ministério da Gestão, Inovação e Serviços Públicos publicou no Diário Oficial da União de hoje nova classificação para recompor vagas remanescentes, não preenchidas e provimento de vagas adicionais.
5: Ao todo, são 702 pessoas classificadas, sendo 242 em vagas remanescentes e 460 em vagas adicionais.
11: Os convocados abrangem o INSS e o Ministério da Gestão e da Inovação e Serviços
6: serviços públicos.
5: Os classificados devem acompanhar as próximas publicações para consultar procedimentos, prazos e orientações das próximas etapas do concurso.
6: Para saber mais, acesse gov.br/gestão/fique-por-dentro.
5: Ter documentos importantes na palma da mão facilita a vida de milhões de brasileiros e evita deslocamentos desnecessários.
6: Pela conta gov.br é possível acessar gratuitamente certidões e comprovantes usados para solicitar benefícios sociais, participar de concursos públicos e resolver diversas pendências de forma rápida e digital.
16: Você que tem a conta GovBR não precisa sair de casa para pegar uma série de documentos. Vários deles são muito importantes, por exemplo, para pedir o Bolsa Família, o Benefício de Prestação Continuada, BPC, a Tarifa Social de Energia Elétrica, para acessar o Minha Casa Minha Vida e outras políticas públicas federais. São mais de 10 certidões disponíveis para você baixar de graça pelo seu celular, tablet ou computador. Uma delas é a Certidão do Cadastro Único, que é essencial para o Bolsa Família, a isenção de taxas em concursos públicos e a carteira do idoso. No GovBR você ainda pode baixar a certidão da pessoa com deficiência, documento fundamental para o sistema de cotas nas universidades, escolas técnicas e empresas. Essa certidão também é exigida para a pessoa com deficiência pedir o BPC. Se você pretende se inscrever num concurso público, vai precisar da certidão de quitação eleitoral. Ela está entre as que podem ser baixadas na plataforma GovBR. Também é possível pegar a Carteira Nacional de Vacinação,

0: Os CNPJs, que até hoje tinham apenas números, agora também poderão ter letras.
1: O primeiro CNPJ alfanumérico foi emitido hoje.
0: A ideia é garantir a continuidade das combinações no país.
2: O CNPJ, que identifica empresas, organizações e instituições, está de cara nova. Agora, pode conter também letras e não apenas números. É o chamado formato alfanumérico. A Receita Federal emitiu o primeiro CNPJ desse tipo, com letras e números, nesta sexta-feira. O novo padrão amplia a capacidade de inscrições nos próximos anos e não impacta os CNPJs já existentes, que continuam válidos. O modelo alfanumérico também não altera os direitos, obrigações ou a situação cadastral das pessoas jurídicas já existentes. Novos CNPJs ainda podem ser emitidos apenas com números, já que o limite do sistema ainda não foi esgotado. Empresas que usam CNPJ em seus processos devem verificar se os sistemas estão preparados para receber e validar códigos alfanuméricos. A Receita Federal informou que a emissão de CNPJs neste modelo será gradual e que vai acompanhar a transição. Graziela Mendonça para a Voz do Brasil.
1: Amanhã é dia do cordelista. Você conhece essa arte brasileira?
0: A literatura de cordel faz parte da identidade cultural e carrega histórias, tradições e saberes populares passados de geração em geração.
1: Um projeto lançado no Ceará tem o objetivo de fortalecer a preservação e a difusão dessa manifestação artística por meio de atividades de formação, pesquisa e valorização de cordelistas e xilógrafos.
0: Vamos conhecer mais na reportagem de Graziele Bezerra.
3: O trabalho de um artista popular atraiu a atenção do professor Alex Canuto de Melo para o cordel. Mas o sangue nordestino também teve voz no nascimento de Sabiá Canuto, filho de maranhense com piauiense, neto de sanfoneiro, que além de professor, é poeta e cordelista.
4: Então eu fiquei encantado naquele momento, conhecendo o mestre do pife com o cordel.
5: É galinha, pato, peru, pavão, em avestruz, e lá vai eu fui, de avô pra neto.
4: E ele me instigou a buscar me enveredar nesse caminho da poesia popular, do cordel, e achar o meu caminho também a partir daí.
3: A literatura de cordel é considerada bem cultural imaterial pelo Instituto do Patrimônio Histórico e Artístico Nacional, IFAM, desde 2018. O nome cordel vem dos cordões ou barbantes, onde os folhetos ficavam pendurados para serem vendidos em feiras. Essa expressão artística teve forte expansão no Nordeste do Brasil, a partir do final do século XIX. Poesia rimada, métrica perfeita. Para o professor Sabiá, um saber que precisa ser conhecido e preservado.
4: Então, através desse brinquedo que é o cordel e essa diversão, né? E você poder declamar, por exemplo, admiro o pica-pau no galho do angico, passo o dia inteiro, taco, taco, tico, tico, não sente dor de cabeça nem quebra a ponta do bico. Então, sem dúvida nenhuma, a gente precisa ampliar ainda mais esses acessos à literatura de cordel, né? A essa disseminação dessa cultura, né? A valorização dessa cultura.
3: Um projeto chamado Escola Brasileira de Literatura de Cordel e Xilogravura, lançado em Juazeiro do Norte, quer promover e valorizar ainda mais essa manifestação cultural. Para isso, a iniciativa do Ministério da Cultura, em parceria com as universidades regional e federal do Cariri, no Ceará, prevê atividades como seminários, oficinas, tratamento de acervos e apresentação de cantadores, poetas e xilógrafos, como explica Fanca Santos, coordenadora do projeto.
6: Serão aulas e espetáculos, nós teremos um congresso internacional de acervos muito importante, o tratamento técnico de todo um acervo que já está na UFCA, de Pedro Bandeira, Renato Casimiro, meu próprio acervo, entre outros, e vamos lançar uma linha de moda da Xilo, né, pensando na economia criativa.
3: As atividades devem acontecer até maio de 2027. A programação e informações sobre como participar serão divulgadas no perfil do Instagram, @escolabr de cordel e xilogravura. Reportagem Graziele Bezerra.
1: Mais do que museus, pontos de memória são espaços criados por comunidades para contar e guardar a sua própria história.
0: Essas iniciativas

0: cooperativas podem ser certificadas e habilitadas para obtenção de apoios, financiamentos e parcerias.
1: A certificação como ponto de memória é uma titulação concedida pelo IBRAM, o Instituto Brasileiro de Museus.
2: A 40 quilômetros de Brasília, o Centro Histórico de Planaltina reúne casarões, praças e a Igrejinha de São Sebastião. Há também um museu histórico, onde é possível conhecer objetos e o modo de viver dos habitantes do final do século XIX. Todo o centro relembra a história do município, que antes de ser incorporado ao DF, pertencia a Goiás e já era um núcleo urbano mesmo antes da vinda da capital para o centro do país. Simone Macedo, presidente e fundadora da Associação dos Amigos do Centro Histórico de Planaltina, detalha o que é possível encontrar no local.
3: Além dele contar a história até os dias de hoje, Planaltina DF, ele tem também as atividades artísticas, como montagem de exposições e também um dos principais eventos de arte contemporânea fora do eixo Brasília, né? É um ponto para que você chegue e viva o local como uma casa da época, né?
2: O Centro Histórico de Planaltina é considerado um ponto de memória, ou seja, uma iniciativa reconhecida por preservar e valorizar a história, a cultura e as memórias de um território ou grupo social. Raquel Teixeira, coordenadora de Museologia Social do IBRAM, explica qual o diferencial desses espaços.
4: Diferentemente de um museu tradicional, que tem a sua atuação baseada naquele tripé edifício, coleção ou acervo, né, e público, os pontos de memória desenvolvem processos museológicos que são baseados na relação território, memória e comunidade. Então a gente está falando de uma gama aí de processos museológicos que se dão fora dos ambientes museais tradicionalmente reconhecidos, né? São experiências que elas nascem do próprio protagonismo da comunidade.
2: Para um lugar ser reconhecido como ponto de memória, é preciso provar que a entidade responsável desenvolve programas, projetos e ações de museologia de caráter social. Com a certificação, o ponto de memória passa a estar apto a participar de políticas e instrumentos previstos para esse tipo de iniciativa, como explica Raquel Teixeira, do IBRAM.
4: Que pode favorecer a participação em editais, em parcerias com instituições públicas e privadas. É claro, observadas as regras específicas de cada um desses instrumentos, né? E é também uma ferramenta importante para que os pontos de memória possam se conhecer uns aos outros e, a partir daí, se envolverem em ações conjuntas, em parceria, fazerem cooperações.
2: Por meio de uma plataforma online, é possível cadastrar um projeto para certificação e acompanhar o processo desde a etapa de inscrição. E a população pode ter informações detalhadas sobre o histórico de atuação de cada um desses locais. O endereço é pontosdememoria.museus.gov.br. Reportagem Márcia Fernandes.
0: O prazo final para atualizar o cadastro destinado à concessão da licença de aquicultor foi prorrogado até 31 de dezembro de 2026.
1: A atividade pode ser realizada em águas marinhas, rios e lagos.
0: Entre as espécies cultivadas estão peixes, camarões, algas, rãs, peixes ornamentais, ostras e mexilhões.
1: A licença permite o trabalho dentro da lei, a comercialização sem riscos de multas e é requisito para obtenção de crédito rural.
0: Quem explica é a secretária nacional de aquicultura do Ministério da Pesca e Aquicultura, Fernanda de Paula.
5: Além de dar segurança jurídica à sua atividade, o RGP Aquicultor, ele facilita a venda do pescado produzido para a indústria de beneficiamento e também para exportação. E como funciona a atualização agora? As nossas superintendências federais de pesca e aquicultura nos estados continuam recebendo, analisando e dando andamento normal aos processos de concessão e renovação da licença. Além disso, as regras relativas ao monitoramento obrigatório da aquicultura e aos trâmites antigos de renovação estão temporariamente suspensas, garantindo um período tranquilo de transição para o produtor.
1: Mais informações na página do Ministério da Pesca em gov.br/MPA.
0: E essas foram as notícias do governo federal.
1: Uma realização da Secretaria de Comunicação Social da Presidência da República.
0: Com produção da empresa Brasil de Comunicação.
1: Fique agora com as notícias do Poder Judiciário e do Congresso Nacional. Boa noite, bom fim de semana.
0: A gente volta na segunda-feira. Boa noite.
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7: STF suspende cobrança de mais de 255 milhões de reais em uma disputa judicial entre Petrobras e uma empresa de engenharia. TSE realiza entre 3 e 9 de agosto a primeira edição da Semana Nacional do Sistema Eletrônico de Votação. STJ define que revisão administrativa pode cancelar benefício previdenciário por incapacidade concedido judicialmente. Boa noite, eu sou Marcela Luiza. O Supremo Tribunal Federal suspendeu a cobrança de mais de 255 milhões de reais em uma disputa judicial entre a Petrobras e uma empresa de engenharia. A decisão envolve a forma como o valor da dívida deve ser corrigido. Judite Aragão.
8: A discussão é sobre o índice usado para atualizar o valor da condenação. A empresa FDS Engenharia de Óleo e Gás defendia que a dívida fosse corrigida pelo IPCA, com um acréscimo de juros de 1% ao mês. O Tribunal de Justiça do Rio de Janeiro concordou com esse cálculo. A Petrobras recorreu ao STF. A empresa alegou que a correção deveria ser feita apenas pela taxa Selic, como já definiu o Supremo em outros julgamentos. Com esse critério, o valor da dívida é de 237 milhões e 800 mil reais, quantia que já foi depositada em juízo. A diferença entre os dois cálculos passa de 255 milhões de reais. Ao analisar o caso, o ministro Alexandre de Moraes afirmou que, quando a sentença não define qual índice de correção deve ser usado e apenas faz referência à lei, deve ser aplicada a taxa Selic. O ministro lembrou que a Selic já inclui correção monetária e juros de mora. Por isso, ela não pode ser somada a outros índices. Como a sentença original não estabelecia um índice específico de atualização, Alexandre de Moraes suspendeu o cumprimento da decisão até o julgamento definitivo do processo.
7: Tribunal Superior Eleitoral dá início à primeira edição da Semana Nacional do Sistema Eletrônico de Votação. Na próxima segunda-feira, dia 3 de agosto, o TSE vai abrir a urna eletrônica para estudantes do Centro de Ensino Médio Elefante Branco, em Brasília. Juliana Cariri.
9: A atividade vai ser conduzida pelo coordenador de tecnologia eleitoral do TSE, Rafael Azevedo, e pelo ministro substituto do tribunal, Nauê Bernardo Pinheiro de Azevedo. Os dois são ex-alunos da instituição. A iniciativa busca ampliar o conhecimento dos alunos sobre o sistema de votação e também vai abordar temas como assinatura digital, sigilo do voto, fiscalização dos sistemas eleitorais, testes de segurança e as etapas de auditoria.
7: A Justiça do Trabalho reforçou o combate ao assédio eleitoral no ambiente laboral. Agora, sempre que uma ação trabalhista apresentar indícios desse tipo de prática, o juiz deverá comunicar imediatamente o caso ao Ministério Público do Trabalho e ao Ministério Público Eleitoral. Marla Lacerda.
10: A medida foi aprovada pelo Conselho Superior da Justiça do Trabalho e determina que a comunicação seja feita logo após o recebimento da ação, sem depender de pedido das partes. O objetivo é agilizar a atuação dos órgãos responsáveis e fortalecer o combate ao assédio eleitoral, sem interferir no andamento do processo trabalhista. A nova resolução também amplia a definição de assédio eleitoral, melhora a identificação dessas ações no sistema da Justiça do Trabalho e reforça o monitoramento dos processos, para garantir mais rapidez e eficiência no acompanhamento dos casos.
7: INSS pode cancelar administrativamente benefícios por incapacidade concedidos por decisão judicial. Esse entendimento foi adotado pelo STJ sob o rito dos recursos repetitivos. Fátima Uchoa.
11: Com a tese fixada pela primeira sessão, juízes e tribunais de todo o país devem adotá-lo em casos com a mesma questão jurídica. Para o STJ, como esses benefícios dependem da permanência da incapacidade do segurado, o INSS tem o dever legal de fazer revisões periódicas para verificar se essa condição continua existindo ou não. O cancelamento somente é válido se forem observadas as garantias do devido processo legal administrativo, com a realização de perícia médica, a notificação do beneficiário e a oportunidade de apresentar defesa antes da interrupção do benefício. O relator foi o ministro Teodoro Silva Santos.
7: 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Uma boa noite e um bom fim de semana.
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7: Está no ar o Jornal do Senado.
12: Eu sou Paula Groba.
13: E eu sou Ricardo Nakaoka.
12: E estes são os destaques de hoje do Jornal do Senado, que começa agora.
13: Avança projeto que cria cotas para jovens que deixam abrigos ao completar 18 anos.
12: Sancionada lei que amplia a divulgação do Disque 180 para vítimas de violência.
13: Lideranças indígenas buscam apoio do Senado para recuperação de áreas degradadas pelo garimpo.
12: Boa noite.
13: Boa noite.
12: Jovens que passaram a infância e a adolescência em abrigos ou casas-lares podem ter mais facilidade para ingressar em universidades e institutos federais.
13: A Comissão de Direitos Humanos do Senado aprovou uma proposta que cria cotas para quem deixa o acolhimento institucional ao completar 18 anos. A reportagem é de Rodrigo Rezende.
14: Um projeto aprovado na Comissão de Direitos Humanos, de autoria do senador Jorge Cajuru, do PSB de Goiás, quer garantir aos jovens que vivem ou viveram nessa situação até os 18 anos, ou seja, não foram adotados e alcançaram maioridade, uma cota nos processos seletivos para o acesso ao ensino superior e às escolas técnicas federais. O relator do projeto, o senador astronauta Marcos Pontes, do PL de São Paulo, afirma que a ideia colabora com a diversidade no meio acadêmico.
15: A proposição realiza a importante missão de conferir oportunidades a pessoas oriundas de acolhimento institucional. Lembrando que acolhimento institucional é diferente de instituições como a Fundação Casa com menores infratores. É outro tipo de público. Ademais, atua para fortalecer a diversidade nos ambientes educacionais brasileiros, garantindo que pessoas com experiências distintas possam receber e compartilhar conhecimentos essenciais para a comunidade acadêmica e para a construção de sociedade mais justa e, portanto, mais equânime.
14: Marcos Pontes incluiu no projeto uma previsão de avaliação a cada 10 anos dessa política de cotas. A proposta segue para análise da Comissão de Educação do Senado.
12: E por falar em educação, um dos principais destaques do primeiro semestre no Senado foi a aprovação do novo Plano Nacional de Educação. A lei estabelece as metas e as diretrizes que vão orientar as políticas públicas para todos os níveis de ensino até 2034.
13: O texto já foi sancionado pela Presidência da República. Repórter Márcio Maturana.
16: Já sancionado pelo Executivo, o novo Plano Nacional de Educação define diretrizes, metas e estratégias até 2034 em todos os níveis, inclusive a educação superior. Entre as metas estão garantir que todas as crianças da educação infantil estejam na escola e que pelo menos 60% das que têm até 3 anos tenham acesso a creches. A relatora da proposta na Comissão de Educação, senadora Tereza Leitão, do PT de Pernambuco, destacou um mecanismo para evitar que as metas fiquem apenas no papel.
17: Este plano tem um diferencial do anterior. Ele tem um monitoramento bienal. A fiscalização, o monitoramento estão previstos para que ele seja um plano para valer.
16: Também foram aprovados a criação da Universidade Federal Indígena, o incentivo ao empreendedorismo no ensino médio, um regime especial para estudantes impedidos de frequentar aulas por saúde, gravidez ou amamentação, e a inclusão da educação financeira, fiscal, securitária e previdenciária como tema transversal.
12: O Executivo também sancionou a lei que torna obrigatória a divulgação do serviço 180 para denúncias de violência contra a mulher.
13: Pelo texto, os serviços da Central de Atendimento à Mulher deverão ser obrigatoriamente publicizados em meios de comunicação de massa e em locais de grande circulação. Repórter Ruth Gomes.
18: Pela lei, escolas, hospitais, transportes públicos, órgãos públicos, locais de eventos, além de meios de comunicação, promoverão a divulgação de como vítimas e pessoas que têm conhecimento de que a violência está ocorrendo poderão pedir ajuda. Já o senador Wellington Fagundes, do PL de Mato Grosso, ressaltou a importância de unir forças em prol de salvar vidas, independentemente de espectro político.
19: Um tema que não tem partido, não tem ideologia e não pode mais esperar. Quando o assunto é defender a vida, não existe disputa política. Existe sim o dever de agir.
18: Relatora do projeto na Comissão de Constituição e Justiça, a senadora Mara Gabrilli, do PSD de São Paulo, resgatou o histórico da Central de Atendimento à Mulher. Ela lembrou que o serviço começou prioritariamente como um canal de orientação e, a partir de 2014, passou a registrar denúncias diretas com encaminhamento e acompanhamento junto à rede especializada.
20: Pesquisadores indígenas das regiões Norte e Centro-Oeste visitaram o Senado nesta quinta-feira para participar de uma reunião com consultores legislativos e representantes do portal E-Cidadania na Comissão de Meio Ambiente.
21: Eles querem aumentar a articulação política em prol de projetos de recuperação de áreas degradadas pelo garimpo. A reportagem é de Marcela Diniz.
20: Os pesquisadores indígenas que visitaram o Senado são dos povos Yanomami, Munduruku e Enauenê Naui. Os objetivos da visita foram conhecer mais o Senado e investir na incidência política em busca de apoio a projetos de recuperação ambiental em áreas destruídas pelo garimpo. As lideranças também querem a total desintrusão de seus territórios. O pesquisador Reginaldo Pocho Munduruku explicou que os indígenas precisam do parlamento, inclusive no orçamento, para garantir recursos para ações socioambientais.
22: A gente tem como objetivo de restaurar 106 hectares, né? Dentro do nosso território. A nossa região foi degradada pela garimpo ilegal, né? Então, tudo isso impactou a nossa saúde dos povos indígenas, a vida da flora, né? Como os plantios de palmeiras, açaizeiros, contaminou também o nosso alimento, o peixe, né?
20: Em reunião com consultores do Senado na Comissão de Meio Ambiente, os pesquisadores indígenas ficaram sabendo, por exemplo, da oficina legislativa oferecida pelo E-Cidadania, portal por meio do qual é possível sugerir uma ideia que poderá virar um projeto de lei de verdade. O secretário do colegiado, Ayrton Aragão Júnior, explica que essa ferramenta pode ser útil, por exemplo, nas escolas indígenas.
23: Para aproximar também os jovens indígenas e as lideranças desse processo, dessa possibilidade de participação dentro do E-Cidadania aqui no processo do Senado Federal.
20: Pesquisa da Fiocruz de 2024 mostrou que 94% dos Yanomami de 9 aldeias invadidas por garimpos tinham alto nível de contaminação por mercúrio. Entre os Munduruku, um levantamento deste ano feito com gestantes mostra a contaminação de 97% das mulheres.
24: E os eventos climáticos extremos registrados nos últimos dias no país confirmaram a previsão dos especialistas.
21: Em dois debates realizados no Senado em maio, cientistas alertaram para a força do fenômeno El Niño este ano. Repórter César Mendes.
25: As chuvas intensas no sul e os vendavais no Rio e em São Paulo, registrados no mês de julho, confirmam o alerta dos especialistas de que o El Niño será forte este ano. Para o senador astronauta Marcos Pontes, do PL de São Paulo, é preciso aprimorar a legislação para enfrentar de forma adequada esses fenômenos.
26: Para proteger a população dos eventos que vão acontecer.
25: Segundo o climatologista Carlos Nobre, o El Niño acelera o jato de circulação atmosférica que vem do Pacífico em direção à América do Sul. E vários estudos têm apontado evidências de que o El Niño será muito forte este ano.
27: Esses eventos nos últimos dias de chuvas muito fortes no Rio Grande do Sul, isso é relacionado com o El Niño.
25: O senador Hamilton Mourão, do Republicanos Gaúcho, pediu que o Plano Nacional de Proteção e Defesa Civil determine a realização de simulações anuais nos municípios mais atingidos pelos fenômenos climáticos.
21: Com edição de Paula Groba e trabalhos técnicos de Eliseu Caires, o Jornal do Senado fica por aqui. Acompanhe agora as notícias do Tribunal de Contas da União e da Câmara dos Deputados. Boa noite.
24: Boa noite e um bom fim de semana.
28: Minuto do TCU.
29: O Tribunal de Contas da União apresentou os resultados de um conjunto de auditorias sobre as chamadas transferências especiais, conhecidas como emendas PIX. A fiscalização analisou 100 repasses destinados a 73 municípios e 2 estados, que somaram 198 milhões de reais. O relatório apontou problemas em 82% das transferências examinadas. Entre as principais falhas estão deficiências na prestação de contas, irregularidades em licitações, pagamentos sem comprovação e falta de transparência na aplicação dos recursos. O prejuízo potencial foi estimado em 49 milhões de reais. O tribunal fez recomendações para fortalecer o controle, aumentar a transparência e melhorar a fiscalização das emendas parlamentares. Saiba mais em tcu.gov.br.
0: 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Jornal Câmara dos Deputados.
1: Projeto facilita acesso à justiça gratuita para inscritos no Cadastro Único.
2: Parlamentares aprovam benefícios para motoristas com bom histórico.
1: Comissões finalizam análise de proposta que incentiva o voluntariado.
3: Boa noite. Câmara finaliza a votação de projeto que incentiva voluntariado. Acompanhe os detalhes com a repórter Maria Neves.
4: Aprovado na Comissão de Constituição e Justiça da Câmara dos Deputados, projeto que estimula a atuação de jovens como voluntários em instituições de acolhimento de pessoas idosas com deficiência e crianças na primeira infância. A proposta determina ainda que os jovens voluntários também terão acesso a serviços de acolhimento durante o período de atuação. As regras serão definidas na regulamentação da lei. A relatora, a deputada Laura Carneiro, do PSD do Rio de Janeiro, explica que a medida representa mais um incentivo para aproximar jovens de pessoas idosas e com deficiência em instituições de acolhimento.
5: É uma tentativa de unir jovens com pessoas idosas e com pessoas com deficiência. Então, esse jovem, né, que está no serviço voluntário, vai ser habilitado para trabalhar nos abrigos, enfim, nas áreas de recebimento, que são de acolhimento, tanto de pessoas com deficiência como de idosos.
4: Ao apresentar o projeto, o deputado Roberto de Lucena, do Republicanos de São Paulo, argumentou que os jovens têm interesse em ingressar no mercado de trabalho e na universidade. Para ele, o Estado, ao valorizar o trabalho social e voluntário, estimula o acesso desses jovens tanto à vida acadêmica quanto ao mercado de trabalho, além de estimular o exercício da cidadania. A deputada Laura Carneiro promoveu pequenos ajustes no texto. O principal deles é uma mudança para assegurar que a participação no voluntariado não seja uma condição obrigatória para o acesso do jovem a serviço de acolhimento social. Segundo a parlamentar, a alteração é necessária para preservar a gratuidade da assistência prevista em lei. Da Rádio Câmara de Brasília, Maria Neves.
0: Trabalho.
1: O projeto que amplia reconhecimento de profissionais da radiologia deu mais um passo na Câmara. Saiba mais com a repórter Sofia Peçanha.
8: A Comissão de Constituição e Justiça aprovou o projeto que atualiza a regulamentação das profissões de técnico e tecnólogo em radiologia e de bacharel em ciências radiológicas. A proposta, já aprovada pelo Senado, altera a lei que regula o exercício das profissões da área desde 1985. Entre as mudanças está o reconhecimento formal das categorias de bacharel, tecnólogo e técnico em radiologia, além da ampliação das áreas de atuação profissional. O texto busca adequar a legislação às novas tecnologias utilizadas em exames e tratamentos de saúde, além de atividades industriais e de segurança que utilizam radiação. O projeto já havia sido aprovado pela Comissão de Saúde. Na reunião, o relator, o deputado Ricardo Silva, do PSD de São Paulo, destacou a importância desses profissionais para o funcionamento dos serviços de saúde.
9: Eles buscam beneficiar os profissionais técnicos em radiologia, os quais têm atuação relevante nos serviços de saúde, principalmente na produção de exames radiológicos indispensáveis ao diagnóstico de patologias.
8: Além de atualizar as regras para o exercício da profissão, o texto determina quem pode obter registro nos conselhos regionais de técnicos em radiologia, estabelece regras para a supervisão das técnicas radiológicas e reforça exigências relacionadas à proteção radiológica e à segurança dos trabalhadores e usuários dos serviços. Na prática, a proposta busca dar mais segurança jurídica aos profissionais ao definir quem pode atuar em cada atividade e quais são as responsabilidades de cada função. Durante a votação na Comissão de Constituição e Justiça, a deputada Érica Cocai, do PT do Distrito Federal, defendeu a proposta, afirmando que uma das principais mudanças é o reconhecimento dos tecnólogos em radiologia na legislação.
6: E por fim dizer que nós temos uma legislação que é uma legislação antiga, que não previa o tecnólogo, e tecnólogo agora vai poder fazer concurso público. Tecnólogo vai poder adentrar na saúde como tecnólogo. Portanto, é um reconhecimento.
8: Como a proposta que atualiza a regulamentação dos profissionais das técnicas radiológicas sofreu alterações durante sua análise na Câmara, ela retorna agora ao Senado para análise dessas modificações. Da Rádio Câmara de Brasília, Sofia Peçanha.
0: Justiça.
3: Inscritos no Cadastro Único para Programas Sociais, o CadÚnico, poderão ter acesso facilitado à justiça gratuita. A repórter Silvia Munhato tem os detalhes.
7: A Câmara aprovou o projeto que prevê a concessão de justiça gratuita de maneira imediata a quem estiver inscrito no Cadastro Único para Programas Sociais, o CadÚnico. A autora do projeto, a deputada Maria do Rosário, do PT do Rio Grande do Sul, diz que a mudança tem o objetivo de facilitar o acesso à justiça, evitando que a pessoa tenha que comprovar novamente que tem baixa renda.
10: Se o judiciário reconhecer o CadÚnico, essa pessoa que passou pelo Centro de Referência e Assistência Social, pelo CRAS e que está no CadÚnico, quando chegar no judiciário, o judiciário vai ter uma economia processual muito grande. Ele não precisa mais revisar documentos sobre a situação econômica da família.
7: Segundo a deputada, quem não estiver no CadÚnico, mas atender aos critérios atuais de vulnerabilidade adotados pela Justiça, continuaria tendo que fazer a comprovação de renda. A proposta que permite aos inscritos no CadÚnico acessar a Justiça gratuita sem a necessidade de comprovação de renda seguirá agora para a análise do Senado. Da Rádio Câmara de Brasília, Silvia Minhato.
0: Transportes.
1: Comissão aprova projeto que estabelece benefícios para motoristas com bom histórico. A repórter Júlia Lopes nos conta quais são.
11: Motoristas profissionais com bom histórico no trânsito poderão receber benefícios se estiverem inscritos no Registro Nacional Positivo de Condutores. A proposta do deputado Duda Ramos, do Podemos de Roraima, foi aprovada na Comissão de Viação e Transportes da Câmara dos Deputados. O Registro Nacional Positivo de Condutores é voltado ao cadastro de motoristas que não cometeram infrações de trânsito nos últimos 12 meses. Com a nova proposta, passa a constar no sistema dados como ausência de infrações gravíssimas, participação em cursos de direção defensiva e histórico de condução sem acidentes. O relator do projeto, deputado Ricardo Aires, do Republicanos do Tocantins, explica que motoristas profissionais são aqueles que exercem atividades econômicas, como motoristas de aplicativo e caminhoneiros. Para ele, a medida beneficia não apenas os condutores, mas também os consumidores.
12: Esse projeto é importante por dois significados. Primeiro, porque ele vai, de um lado, prestigiar e demonstrar o motorista que tem boas práticas de trânsito e, por outro lado, também oferecer para a população, principalmente as pessoas que dependem desse tipo de serviço, aqueles melhores motoristas para que eles sejam contratados ou premiados na sua atividade econômica.
11: No texto, os benefícios concedidos aos condutores incluem redução no valor de seguros de veículos, acesso prioritário a vagas de emprego e condições diferenciadas em financiamentos e locações de veículos. O projeto, que busca conceder vantagens a motoristas profissionais inscritos no Registro Nacional Positivo de Condutores, inclui a medida no Código de Trânsito Brasileiro e segue agora para análise na Comissão de Finanças e Tributação. Da Rádio Câmara de Brasília, Júlia Lopes.
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0: Desenvolvimento Regional.
3: Comissão de Desenvolvimento Urbano aprovou o uso de royalties do petróleo para financiar a tarifa zero no transporte urbano. A repórter Fabielle Pires nos conta como deve funcionar.
13: Quando o petróleo é extraído, uma parte da riqueza gerada retorna para os cofres públicos. São os royalties, recursos que podem ser usados para financiar serviços e investimentos em benefício à população. A Comissão de Desenvolvimento Urbano da Câmara dos Deputados aprovou uma proposta que destina parte dos royalties para a gratuidade nos transportes públicos do Brasil. A iniciativa é conhecida como Tarifa Zero e deve facilitar o transporte público e a mobilidade urbana. Ao apresentar o projeto, o deputado Gilmar Tato, do PT de São Paulo, defendeu que a Tarifa Zero contribui para a redução da desigualdade social, melhora a qualidade de vida nas cidades e incentiva o uso do transporte coletivo. O relator da proposta, deputado Hildo Rocha, do MDB do Maranhão, defendeu que a mudança na lei dos royalties não trará prejuízos.
14: Não vai aumentar o preço de combustível e também não vai diminuir o rendimento das empresas e vai resolver um grave problema que existe. Porque no momento em que tivermos a tarifa zero de transporte público, as empresas que estiverem trabalhando, seja ela da iniciativa privada, uma concessionária ou uma empresa estatal, vai ter o dinheiro certinho lá todo mês, a tarifa atualizada, para que eles possam fazer um bom transporte público.
13: O projeto que destina parte dos recursos dos royalties de petróleo para a tarifa zero de transporte público segue para análise da Comissão de Viação e Transportes. Da Rádio Câmara de Brasília, Fabielle Pires.
28: Educação.
1: Comissão de Educação aprova projeto de estímulo à integração entre empresas de pequeno porte e ensino profissionalizante. A reportagem é de Maria Neves.
4: A Comissão de Educação da Câmara aprovou o projeto do deputado Júnior Mano, do PSB do Ceará, que busca estimular a integração entre instituições de ensino profissional e as micro e pequenas empresas. Pelo texto, os órgãos públicos responsáveis pela política de educação profissional e tecnológica terão de criar cadastro com vagas de emprego como forma de estimular a contratação dos formados pelas instituições de pequeno porte. Na opinião do relator, deputado Luiz Lima, do Novo do Rio de Janeiro, a iniciativa é importante porque as microempresas e empresas de pequeno porte são as que mais empregam no país, mas também são as que encontram maior dificuldade para a contratação de mão de obra qualificada.
15: A gente tem mão de obra específica escassa, que com esse projeto a gente vai ajudar a superar esse obstáculo. A gente está falando de mais profissionalização, que é a vontade dos estudantes. A gente está criando facilidade entre as instituições de ensino, públicas e privadas, para que tenha uma maior interação com o mercado de trabalho.
4: De acordo com o levantamento do SEBRAE, em 2025, as micro e pequenas empresas respondiam por cerca de 97% dos negócios ativos no país, com quase 22 milhões de empreendimentos que seriam responsáveis por 26,5% do Produto Interno Bruto Nacional. Além disso, o estudo aponta que 7 em cada 10 novos empregos formais do país estão nas empresas de micro e pequeno porte. Luiz Lima reforça que quando a educação profissional está em sintonia com as necessidades dessas empresas e articulada com programas de apoio ao empreendedorismo juvenil, há consequências positivas na formação e na integração com o mercado de trabalho. Além da criação do cadastro de vagas em micro e pequenas empresas, a proposta determina que o poder público estimule a abertura de negócios e a formalização de empresas de pequeno porte. A medida ainda prevê a oferta de apoio especial para jovens empreendedores. A proposta ainda será analisada pela Comissão de Constituição e Justiça antes de poder seguir para o Senado. Da Rádio Câmara de Brasília, Maria Neves.
28: Saúde.
3: Comissão de Educação aprova diretrizes para parto humanizado no SUS. A repórter Sofia Peçanha explica como ficou a proposta.
8: A Comissão de Educação da Câmara dos Deputados aprovou o projeto que estabelece diretrizes para tornar mais humanizado o atendimento às mulheres durante a gestação, o parto, o nascimento do bebê e o pós-parto no Sistema Único de Saúde, o SUS. Durante a votação, a comissão alterou o projeto. Em vez de apenas modificar a Lei Orgânica da Saúde para incluir regras específicas sobre o parto humanizado, o novo texto passou a reunir um conjunto mais amplo de diretrizes para atenção à gestação, ao parto, ao nascimento e ao puerpério no SUS. O projeto original previa obrigações mais diretas para os serviços de saúde, com foco na garantia de condições para o parto humanizado e na presença de acompanhante. Já o novo texto amplia esse alcance e passa a organizar princípios gerais de atendimento, com ênfase na autonomia da mulher e na estruturação da rede de atenção materna e neonatal, como ressaltou a relatora da proposta, a deputada Lidice da Mata, do PSB da Bahia.
16: Portanto, esse projeto, ele sintetiza uma contribuição, uma preocupação de deputados homens e deputadas mulheres de diversos partidos. E esta é a riqueza dele. Nós estabelecemos diretrizes que visam humanizar a relação do parto, portanto, da mulher, da parturiente, com os médicos e profissionais que integram aquele momento de sua vida.
8: Entre as medidas previstas estão a garantia da presença de acompanhante escolhido pela gestante durante todo o atendimento, a possibilidade de apoio de doula, o fortalecimento da atuação de enfermeiras obstétricas, obstetrizes e parteiras tradicionais, além da ampliação do acesso à anestesia obstétrica, conforme protocolos do Sistema Único de Saúde. Segundo a relatora, a humanização do atendimento depende da qualificação permanente dos profissionais de saúde e da construção de ambientes mais acolhedores e seguros para mulheres e recém-nascidos.
16: Então, esse é um momento especial na vida da mulher, na vida de uma família, com consequências para o resto da sua vida, né, de um parto bem realizado, confortável, e por isso mesmo ele merece uma série de orientações que foram aqui definidas.
8: O texto final também reuniu contribuições de 57 projetos que estavam sendo analisados em conjunto e que também tratam do atendimento neonatal. Agora a proposta segue para análise da Comissão de Saúde. Da Rádio Câmara de Brasília, Sofia Peçanha.
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0: Economia.
1: Comissão aprova projeto que busca evitar cobrança de imposto sobre imposto. A repórter Silvia Munhato explica a questão.
7: A Comissão de Finanças e Tributação da Câmara aprovou proposta que proíbe incluir imposto na base de cálculo do próprio imposto em qualquer esfera de governo. A mudança também foi aprovada na reforma tributária em 2023, no processo de eliminação do ICMS, PIS, COFINS, IPI e ISS. Os novos tributos da reforma, o imposto sobre bens e serviços e a contribuição sobre bens e serviços, serão cobrados apenas no consumo de produtos e serviços, o que garante a não incidência de tributos durante a sua elaboração ou fabricação. O relator, deputado Kim Kataguiri, do Missão de São Paulo, afirma que a cobrança de imposto sobre imposto é uma anomalia brasileira.
18: A gente está vedando isso, impedindo que isso aconteça em qualquer estado, município ou mesmo no âmbito da União, porque de fato é uma anomalia que a gente tem no sistema tributário brasileiro. Não à toa, isso impede tanto investimento aqui no Brasil, principalmente no setor produtivo.
7: A proposta será analisada agora pela Comissão de Constituição e Justiça antes de seguir para o plenário. Da Rádio Câmara de Brasília, Silvio Minhato.
0: Últimas notícias.
19: Rodrigo de Castro, do União de Minas Gerais, comemora a aprovação na Comissão de Constituição e Justiça de proposta de emenda à Constituição que limita a alíquota do IPVA a 1%. Relator da matéria, o deputado explica que o objetivo é reduzir a carga sobre os consumidores.
20: Ela visa beneficiar o consumidor brasileiro, que hoje paga até 4%, em alguns estados 4,5%, e que passará a pagar no máximo 1%. Então, por exemplo, em Minas Gerais, no meu estado, vai haver, que cobra 4%, vai haver uma diminuição de 75% do valor do IPVA. Ela tramitou de maneira recorde na Câmara, na CCJ, e foi aprovada de maneira unânime. Ou seja, os deputados da CCJ entenderam que essa PEC diminui imposto no Brasil e faz justiça tributária.
19: Rodrigo de Castro ressalta que o próximo desafio é aprovar a proposta na comissão especial. O parlamentar considera o atual modelo de cobrança.
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1: 22 horas, 43 minutos.
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1: Vinte e duas horas, 50 minutos.
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3: 23 horas.
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1: 23 horas e 20 minutos.
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1: Vinte e três horas e 41 minutos. 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
1: 00:23.
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0: 1:14.
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2: Duas horas.
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1: 2:22.

0: 2:43.
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0: 2:58.
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1: Horas e 47 minutos.
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2: 4 horas.
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0: 4:11.
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0: 4:38.
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0: 4:59.
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0: seja menor. Obrigado, Fabiano. Obrigado.
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0: Centro América FM 5:35.
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1: Centro América FM 5:41.
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2: 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Muito cuidado, hein?
3: Papai, quem é aquele homem feio que quer matar todo mundo, hein?
4: Fala baixo, meu filho. Aquele é o Rock Bravo.
5: Vamos, saiam todos da minha frente. 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

0: Me dá um conhaque aí, depressa.
1: Pronto, seu Roque. Aí está o conhaque.
0: Não quero mais o conhaque. Troca ele por uma cachaça. Vamos logo.
1: É pra já, seu Roque. Aí está a cachaça no lugar do conhaque. Pode beber.
0: Assim é que eu gosto. Até logo.
1: Seu Roque, o senhor vai embora sem pagar a cachaça?
0: Pagar? Eu não troquei a cachaça pelo conhaque.
1: Está certo, mas o senhor não pagou o conhaque.
0: Como é que eu vou pagar se eu não tomei o conhaque? Pronto, está pago. E a senhora aí? Gosta de flores?
2: Ah, seu Roque, eu adoro flores.
0: Amanhã no seu enterro terá muitas flores.

0: Os dias foram passando. Certa vez, Roque Bravo soube que no arraial da Vaca Morta havia um homem valente. Roque foi para lá e, ao ver o valentão, Roque Bravo disse assim:
1: quem é o bravo aí?
2: O bravo aqui sou eu, por quê?
1: Tem mais algum bravo aí? Quem são vocês dois?
3: Eu sou o Joaninho Farofa e este aqui é meu irmão, o famoso Beppe Caruncho.
1: Pronto, deu caruncho na farofa. Cadê o garçom desse restaurante aqui?
4: Estou aqui, seu Roque.
1: Tem comida aí?
4: O senhor gosta de bife a cavalo?
1: Gosto.
4: O senhor gosta de frango frito?
1: Gosto.
4: Eu também gosto, mas não tem?
1: Toma, e vê se me respeita. Você aí, o que está fazendo? Deu fora daqui já.
5: Eu vou dar o fora daqui, mas você vai comigo, Roque Bravo.
1: Eu ir com você? E por que motivo?
5: O motivo é simples. Eu sou um policial e você está preso, Roque Bravo. E não tente nenhum golpe, senão eu lhe encho de estanho, entendeu? Vai andando, Roque Bravo, você está preso.
1: Eu preso? Coisa nenhuma. Lá vai fogo, policial.
5: Eu lhe avisei, Roque Bravo. Você ia para a cadeia. Agora, vai para o cemitério. 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
3: Bom dia, bom dia, bom dia. Agora 6:01. Tô chegando por aqui para te fazer companhia, hein? Muito bom dia, sabadão, dia 1º de agosto. Sou eu, Edilson Batata. E ele tá aqui meio capingando de sono, né? Ei, passarinho, bom dia, Tirico Tirico. Bom dia pra você também, meu amigo. Você, minha amiga, que já chegou, já mandou seu oi de bom dia por aqui. Obrigado, viu? Adão Oliveira. Aô, Adão. Bom dia, bom dia, bom dia. Bom dia, bom café também pro meu amigo Nédio Paulo lá da Mecânica na 242. Bom dia. Muito bom dia, viu? Quem também participando por aqui, fone final 97, é o Sebastião Matias. Aô, Tião. Bom dia. Já vou conferir seu áudio aqui. Vamos de moda. Lirilário, de longe. Também se ama. Olha a hora, 6:02. Bom dia, bom dia e bom café.

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2: Conheça um velho ditado desde o tempo do Zagai, que um pai trata 10 filhos, 10 filhos não tratam o pai.

Bom dia, bom dia, bom dia. Olha a hora agora, 6:11. Esse é o nosso Café Sertanejo. Uma excelente manhã de sabadão para você ligado na Centro América, a rádio que só tem fã, a rádio que todo mundo ouve. Já vai participando por aqui, manda no nosso WhatsApp o seu bom dia, que eu registro a sua participação.

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1: Pensa num cafezinho bom, Café Sertanejo. Falando de Café Sertanejo, daqui a pouco nós vamos tomar um café também, né, passarinho? É verdade. Não deu tempo ainda de jogar o pó na água ali. Calma aí que nós já vamos mexer o caldo, né? A gente ouviu César Menotti e Fabiano com esse grande clássico, o Fogão de Lenha. Teve Craveiro e Cravinho, os papais de César e Paulinho, com a música Couro de Boi. Eita, grande clássico essa, viu? Roberto e Ademir, Saudade do Sertão, agora 6h15. Deixa eu ver aqui, meu amigo André Petri, tá ligado, tá acompanhando o nosso Café Sertanejo desde cedinho. Tem o pessoal que chega primeiro por aqui, né? Hoje nós estávamos conferindo aqui quem chegou. Olha só, tem a Romilda Caranhato mandando um bom dia dela, obrigado pela companhia. Romilda Caranhato, lá do Mário Reiter. Foi no final 2797. Deixa eu ver quem que é que mandou o bom dia por aqui. Obrigado, obrigado, obrigado pela companhia. Tem também a Letícia Cleusa. Ô, Letícia, bom dia, bom dia. Boa manhã de sabadão pra você também. Rosane dos Santos tá tomando o chimarrão dela. Ela e o esposo, o seu Valdir, estão acompanhando lá no Industrial. Obrigado pela companhia. Bom chimarrão aí, viu? Deixa eu ver o Adão Oliveira. Aô, Adão. Adão tem um vozeirão, rapaz. Bom dia, Adão. Adão Oliveira no Bela Vista, curtindo também o nosso Café Sertanejo. E o meu amigo Nédio Paulo lá na mecânica, na 242, radinho ligado, com volume topado, ouvindo as modas por aqui, o nosso Café Sertanejo. Bom dia, Solange Almeida. Cedinho também já tá preparando as marmitas, né? Aô, bom dia, bom dia, bom dia, Solange. Mandado alô para todo esse pessoal. Ó, você que tá ouvindo e não mandou ainda sua mensagem para cá, fica à vontade, tá? Manda para cá, manda o seu bom dia aqui no nosso WhatsApp, daqui a pouquinho eu vou registrando sua participação, tá bom? Hora de intervalo, eu já volto com esse cafezinho gostoso demais.
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0: Olha a hora, olha a hora, agora 6h21, bom dia, bom dia, bom dia, tá acompanhando o nosso batidão, igual o nosso amigo Adão.
1: Oh, amém, meu irmão, amém, Deus abençoe, Batata, um ótimo dia pra nós todos aí, viu? Muita saúde, muita paz e um final de semana abençoado pra todos.
0: Valeu, falei pra você, olha, esse é o vozeirão do Adão. É, passarinho, bozeirão, rapaz. Tá chegando o alemão e americano aqui no nosso Batidão Sertaneja, camisola transparente, olha a hora, olha a hora. 6h22, bom dia, bom dia, bom dia e bom café.

0: É o nosso café sertanejo. E ficou, e tá bom já, tá pronto ali o café, hein, passarinho? Bom dia, Tâmara Figueiredo, nossa equipe de jornalismo já logo cedo também já preparando aí as notícias, as informações para manter você atualizado. A gente ouviu o Breno Reis e Marco Viola, Sete Flash, teve Arapuca, passaria essa música aqui nos dias de hoje, né? Solevante e Soleni, o alemão e o americano com a camisola transparente, 6:30. Está acompanhando o nosso Café Sertanejo? Muito bom dia para você, um excelente sabadão. Ó, o Sebastião Matias, bom dia, bom dia, bom dia. Já vou conferir o áudio dele aqui, deve estar pedindo uma moda boa para nós ouvir, né? Silmara Assis, lá no São Mateus, curtindo a programação também, tem a Rosane dos Santos no Industrial, ela e o esposo Valdir. Alisson Pedro Marques, bom dia, bom dia, bom dia. Bom dia para Letícia Cleusa. Olha a Solange. Será que a dona Maria tá lá também? Depois você me conta aí, viu só? Solange Almeida, já tá preparando as marmitas. Bom sabadão para você.
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5: Olha a hora, 6:32, bom dia.

0: Aô, moda boa pra começar nossa manhã de sabadão, agora 6h49, olha a hora, 6h49, Zé Mulato e Cassiano, Diário do Caipira. Também teve por aqui Zé Fortuna e Pitangueira, lembranças, porque não foge de mim. Valdo Reis e Pratini, Caboclo do Mato, teve Terra Bruta com Jacó e Jacozinho, Barreirito Azul, eita, azul, azul, azul. Solange, oi, mamãe tá em casa, mas tá ouvindo você. Ô, dona Maria, bom dia, bom dia, bom dia. Dona Maria, mamãe da Solange Almeida, que também já tá aí no batente, logo cedo, preparando as marmitas, né? Gelsonita Maria, acompanhando também lá no Monte Líbano, bom dia, bom dia, bom dia, bom café. Margarete Baú em Sinop, acompanhando a gente. Sebastião Matias, vamos pro intervalo rapidinho aqui, só tem fã.
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0: 6h50.
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1: Olha a hora, 6h54, true.

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2: 6:59.
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15: Olha a hora, agora 7 horas. Muito bom dia, bom dia, bom dia. Sabadão, dia 1º de agosto, 2026. Sou eu por aqui, Edilson Batata. Ele tá meio quieto, mas tá por aqui também, meu passarinho tirico-tico. O que foi que está quietinho? Ah, você tá com sono. Legal, você acha que só você tá com sono, né? Olha, amanhã gostosa de sabadão. Clima agradável, agora em Sorriso 21 graus. Céu ensolarado. A máxima para hoje é de 36 graus. Já bom dia aqui para Margarete, lá do Jardim América, mandando o bom dia dela, curtindo a programação, acompanhando o nosso Café Sertanejo. Cleonice Mariani, Solange Almeida, mamãe Dona Maria, família Binotti, grande abraço, meu amigo Marlon, a Lilian, João Paulo, Luquinhas, toda a família Binotti. Muito bom dia, viu? Marcelo Deodato também está acompanhando o nosso Café Sertanejo. Bom dia, bom dia. Marcelo Deodato, Margarete Baú em Sinop acompanhando o nosso café. A Gilsonita Maria lá do Monte Líbano. O Sebastião Matias, Silmar Assis, Rosane dos Santos, Alisson Pedro Marques, a Letícia Cleusa, Romilda Caranhato. Ó, povão chegando por aqui. Muito bem, para você do cafezinho do chimarrão, tudo de bom. Muito bom dia, meu amigo Gilmar Ramos também está acompanhando, os amigos da Boleia. Pessoal da rodagem aí, os caminhoneiros e caminhoneiras, muito bom dia. Obrigado pela carona também, os motoristas de aplicativos, taxistas, motor aí do coletivo também. Valeu, meu amigo Chamonte. Bom dia, bom dia. Tô na escuta aqui, rapaz. Como é que é? Tá de aniversário, meu amigo Chamonte. Ei, rapaz, então hoje é dia de tomar um Guaraná, né não? Bom dia aí, bom dia. E feliz aniversário, meu amigo Evandro. É o Chamonte. Amigo das antigas do rádio, rapaz. Que maravilha. E ó, vamos dando sequência por aqui no nosso Café Sertanejo. Nessa hora eu digo a você um bom dia todo especial. Que o seu sábado comece com esperança no coração, um sorriso no rosto e a certeza de que Deus já preparou um dia de bênçãos para você. Acredite, faça o seu melhor e aproveite cada momento. Um excelente dia, um excelente sabadão. E um Campeiro e Rangel com o Pai João. 7:03, olha a hora, 7:03. Bom dia, bom dia, bom dia e bom café.

0: Ah, o cafezinho bom demais da conta. Café Sertanejo, que saudade, hein? Leandro e Leonardo, Talismã. A música foi um grande sucesso. E a gente relembra por aqui no nosso café. Cristi Ralph, Deusa do Araguaia, com o pé na estrada, ela, Sula Miranda, os amigos da rodagem, a eterna rainha dos caminhoneiros, né? 7h17, nós vamos pro intervalo. Mandar um bom dia aqui pra Beth Coimbra, minha amiga Beth. Oi, Beth, um beijão pra você, muito bom dia, bom sabadão. Hoje de aniversário, meu amigo Chamonte, Evandro Chamonte tá de aniversário. Eu mostro uma latinha aqui congelada, rapaz. Com calma, menino. Se acalme. Cassiane, bom dia. Família Kramer também, seu Gerson, dona Rosângela, Emily, Júlia na Vitória. O Cauã, pequena Lívia, toda a família Kramer, um abraço aí, muito bom dia. Meu amigo Edir da Rocha Veneno, tá lá nos Verdes Campos, também já tá lá na serralheria. Hoje é mais suave, né, Edir? Fala, meu amigo Veneno. Ou o trem é atracado também, não interessa que é sábado, o bicho pega do mesmo jeito, hã? Conta pra nós. Meu amigo Sérgio, dona Érica também lá na Autoelétrica acompanhando o nosso café sertanejo. Bom dia, Inês. Dona Inês. Também tá acompanhando meu amigo José. Bom dia, Jamir Brescancin. Ô, Junão. Junão da Lapria. Meu amigo Cabeça Nassif, tá ligado também. Márcio, dona Ângela, bom dia, Dedé. Ei, rapaz, Dedé tá pegando mais cedo no batente, hein? Bom dia, André Petri, bom dia, meu amigo Dedé de Souza Lima. Ó, o Eloir Kaminski, agora já vamos começar também com os trabalhos aí dos motores de aplicativo, né, Eloir? Bom dia a toda a família Kaminski, seu Eloir, Letícia, como é que é o nome da mamãe mesmo? A cabeça vai falhando, rapaz. Esqueci o nome da mamãe dos caminhos. Tudinho. Bom dia, família. Vou fazer um intervalo comercial rapidinho aqui, eu já volto. E aí você aproveita e pedir qual moda você quer ouvir aqui no nosso Café Sertanejo.
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0: 7h19.
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0: Leonardo por aqui, segunda-feira, passarinho, segunda-feira. Você viu ele falando, né? Você tá doido. Bebê, bebê, foi pedido do ouvinte, tô esperando ele mandar o nome dele aqui pra gente salvar o contato. É, tá curtindo a programação também. Bom dia, Ana Lúcia. Ó, oh, filhota aí. Parabéns aí pra Yara, né? Que tá de aniversário hoje. Parabéns, viu? Feliz aniversário, Yara. Fala pra mamãe aí que vai rolar bolo, salgadinho, guaraná. Se puder, até convida nós, que nós passamos lá comer um pedaço de bolo, né, passarinho? Com certeza. A gente ouviu o Leonardo Bebê Bebê, teve fofoca do ano com Juan, Leandro e Danilo e Davi. Também teve aqui nesse bloco esse classicão dos bons, né? Que ainda agita muitas pistas. Eurythmics com Sweet Dreams, 8h32. Deixa eu ir pro intervalo, eu já volto com mais música por aqui. Depois vou juntar todos esses aniversariantes do dia aqui pra gente mandar um parabéns. Inclusive meu amigo Chamonte tá de nível também. Tá preparando o leite, né? Um achocolatado. Rapaz, primeiro ele manda uma... Você viu, né, passarinho? Primeiro ele mandou a latinha gelada, trincando. Cedo, rapaz. Foi cedo pra sanhar as lombrigas. Era o quê? Antes das 7 horas da manhã, o bicho já tava com a latinha trincando, gelada. Mas ele falou, não é pra tomar não, é só pra sanhar as lombrigas. Ainda tá cedo. Primeiro vamos num café aqui, depois toma os guaraná. Então tá bom. Vamos pro intervalo e eu já volto pra gente curtir mais músicas no nosso manhã. 89. Bom dia, bom dia.
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1: Tiaguinho, pensamentos intrusivos aqui no nosso Manhã 89. Agora 8h42. 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

0: Ed Brito e Samuel. Essa música é demais, né? Ponto G, também rolou por aqui nesse bloco o Thiaguinho, Pensamentos Intrusivos. E teve o Bruninho, Bruno Mars, com a Lady Gaga, Die With A Smile, 8h47. Muito, mas muito bom dia pra você ligado na Centro América, rádio que só tem fã, rádio que todo mundo ouve. Agora chegou aquele momento de mandar um parabéns especial aos aniversariantes do dia.
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0: Vamos então aqui, desejando um feliz aniversário para Mayra Ribeiro. Parabéns, parabéns, Mayra Ribeiro. Parabéns pro Felipe Mandini, de aniversário também, a Rai Lima. Parabéns, Edson Meotti, feliz aniversário, Rai Ribeiro. A Degla Rocha, parabéns, feliz aniversário pro Marcos Ada Silva. Parabéns também para Maria das Graças Santos, o Marcelo Arvani. Parabéns para você que tá de aniversário hoje. Feliz aniversário, saúde, sucesso, muitas alegrias, bons verdadeiros amigos, vida longa. A filha da minha amiga Ana Lúcia, essa linda aí, ó, a Yara, que também tá de aniversário hoje. Oi, Yara, parabéns para você, feliz aniversário. Meu amigo Chamonte também tá de aniversário hoje. Parabéns, parabéns, parabéns. E se o seu nome não foi citado, não tem problema. Sinta-se homenageado, tá bom? Parabéns. Muitas alegrias, felicidades mil para você que tá de aniversário. Parabéns, parabéns, parabéns. 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
10: Existe uma teoria que se chama 90-10, onde uma pessoa tem 90% daquilo que você procura em alguém. 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

0: Música top por aqui na programação. Na linha do tempo, Victor e Léo. Agora 8h57, também ouvimos o hit do dia, hit desse sábado, 90-10 com a Mayara Maraíza. O meu amigo Loredi diz que o... Quem tá de aniversário, Loredi?
1: Batata. Ah. O Loredi tá homenageando o sobrinho dele. Ah. Completa 3 anos amanhã, a dia 2 de agosto.
0: Beleza, então. Então, feliz aniversário aí pro Gustavo. Tá de aniversário amanhã. Parabéns, parabéns, parabéns, hein?

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8: Muito bem, estamos de volta com o Manhã 89, abrindo mais uma hora por aqui, agora 9:04, sabadão, dia 1º de agosto, sempre com alegria alto astral lá em cima. Né, passarinho? Vamos nessa, sabadão. Ó, e essa segunda hora, além do papo de novela, a gente já vai contar um pouquinho do capítulo da sua novela favorita. Eu também vou convidar você para concorrer a prêmio. Nós temos aqui, vamos sortear dois ouvintes para ir para Feijo Ditado. Top, né? Sabadão é dia de Feijo Ditado. E você merece. Então, participa aqui comigo. Você vai mandar mensagem aqui no nosso WhatsApp. Vai mandar mensagem dizendo: Batata, eu quero ir para Feijo Ditado. Tá? Já combina com a sua acompanhante. Vamos sortear dois ouvintes. Cada um tem direito a levar um acompanhante. Batata, eu quero ir para Feijo Ditado. E aí já sabe que a Feijo Ditado é aquela feijoada do ditado. Deliciosa, maravilhosa. Para participar, então, mandou a mensagem aqui. Batata, eu quero ir para Feijo Ditado. Manda o seu nome completo no meu telefone para a gente anunciar o nome dos ganhadores já, tá bom? E os ganhadores devem comparecer no ditado popular ainda hoje. Então, se você não puder ir hoje, né, não vai tirar a chance de outra pessoa ganhar, tá? Se você pode ir hoje na Feijo Ditado, então participa, porque se você ganhar, o prêmio é válido somente para hoje, tá bom? Então, manda mensagem aqui no nosso WhatsApp: Batata, eu quero ir para Feijo Ditado, nome completo, número de telefone. E daqui a pouquinho vai ter sorteio. Capricha aí, viu? Participa mesmo. Já eu mando mais alôs aqui, porque eu vi que tem bastante mensagem chegando. A gente começa nesta segunda hora do Manhã 89. Nós temos aqui agora o Papo de Novela.
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8: E começa contando um pouquinho da nobreza do amor. 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
7: promete ajudar a Alica a derrotar a Gendal e deixa claro que ainda luta pelo coração da princesa. 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O Tonho vai surpreender o Amar ao lado da Alica, aumentando a tensão entre os dois. E para completar, Binta vai fazer uma proposta bombástica. Ela vai sugerir que Gendal anule de vez o casamento com a Alica. Quer saber mais? 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É.

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0: pelas imagens do Castro Teixeira.
1: Vamos!
2: Manhã 89, agora 9:18, a gente ouviu Henrique Castro com o grupo Menos é Mais, nem pagando. O Bruno e Rafa, Hoje Eu Tentei. E teve também Yasmin Santos com Diego e Vitor Hugo, Principalmente Pessoas. Ela de salto apaixona muita gente. É, rapaz. Country Beat com Renego Solimões também fez parte aqui desse bloco do nosso Manhã 89. Deixa eu mandar um beijinho pra Jéssica. Oi, Jé. Um beijo, sua linda. Obrigado pelo carinho da sintonia. Diz ela que tava dando o rolê de carango, sintonizada no 89, mandou até fotinha. Obrigado pelo carinho da sintonia. Obrigado pela carona. Carona gostosa, viu? Obrigado aí pelo carinho, tá? Obrigado pela participação. Ó, bastante mensagem chegando por aqui, todo mundo participando do sorteio. Que sorteio? Ah, você não ouviu? Vou repetir aqui e convidar você para participar também. Hoje tem a feijo ditado, sabadão, né? Aí sabe como é. Bom demais a feijoada do ditado. Você vai concorrer a um par de ingressos, tá? Feijoada para você, um ingresso para você, mais um acompanhante. Só mandar sua mensagem aqui no nosso WhatsApp dizendo: Batata, eu quero ir para feijo ditado. Mais otimista, né? Quero não, eu vou. Então, tipo, Batata, eu vou pra feijo ditado. Manda seu nome completo, número de telefone e vai concorrer ao ingresso pra você, mais um acompanhante, tá? Manda aqui no nosso WhatsApp. Não esquece de mandar o nome completo e o número de telefone pra gente anunciar o nome dos ganhadores. Daqui a pouquinho, então, a gente vai fazer o sorteio. Seguindo aqui com o nosso Manhã 89, já tá chegando mais música, e música boa por aqui pra animar a nossa manhã de sabadão.
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0: 9h32, bom dia. Esse é o Melô do Camelô, né? Rapaz, agora eu tô vendo que eu sou antigo. Essa música aí é de 1977. KC, The Sunshine Band. Boa demais, né? Levantando astral. É uma mistura de funk com disco. E aí você sabe, já viu aí, que levanta realmente o astral. Muito bacana, muito bacana. Fez muito sucesso, né? E ficou aí gravado na memória dos fãs, nas festas dos anos 70. Keep on coming up. Você participou já aqui para concorrer a Feijo Ditado? Então cruza os dedinhos e acompanha a programação, que daqui a pouquinho tem o sorteio. A gente ouviu aqui também Barões da Pisadinha, Esquema Preferido, e teve o Camarote com essa Safadão. Como é que você... Bom dia. Ô Batata, manda um oi pra minha equipe, são nota 10. Olha aí ela mandando foto da marmita. Só pra sem as lombrigas, né, dona Solange? Beijão pra você, pra toda a sua equipe aí, que são com certeza maravilhosos, caprichosos. Bom dia. Quem quer concorrer a Feijo Ditado, última chamada. Daqui a pouquinho vai ter sorteio de 2 ouvintes, cada um vai faturar um par de ingressos pra Feijo Ditado, tá? Lembrando que esse prêmio é válido somente para hoje. Então, se você vai poder ir na Feijo Ditado hoje, participa. Se não, né, não vai tirar a vez de outro, certo? Manda mensagem aqui no nosso WhatsApp pedindo para mim, Batata, eu vou para Feijo Ditado. Manda seu nome completo, número do telefone, e daqui a pouquinho nós vamos fazer o sorteio, tá? Vamos sortear 2 ouvintes, cada um vai faturar um ingresso para Feijo Ditado, um par de ingressos, né? É, para o ganhador e junto com um acompanhante, beleza? Então manda a sua participação, que daqui a pouquinho vai ter sorteio. Agora intervalo na rádio que todo mundo é fã.
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0: 9h34.
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1: Vamos lá, vamos conferir um pouquinho do capítulo de coração acelerado. 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A Laurinha vai se emocionar com a chance de cantar ao lado de Malvino e as atenções vão se voltar para o aguardado casamento de Alaô e Zuzu. No fim, Ronei vai chamar a Sinara para uma conversa que promete mexer com a história. 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

0: Ouvida, Jonathan Frederico, com a Michelle, também teve aqui Christian Ralph. Esse foi o pedido da Tia Mirtz. Ela, a música dela e do Lorde. Vira, virou. Boa, né? Christian Ralph. Também teve Wesley Safadão com o Rei Vaqueiro Displicente e Riminal com a Loki. 9h49, rapidinho pro intervalo. A produção já tá fazendo o sorteio aqui da Feijo Ditado. Já já a gente vai conferir juntos no próximo bloco quem vai pra Feijo Ditado hoje, tá bom? Então acompanha aí, cruza os dedinhos, boa sorte pra todo mundo. Vamos pro intervalo na Rádio Que Só Tem Fã.
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0: 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Fechando por aqui o Papo de Novela, contando para você um pouquinho. 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
1: Muito bem, 9h56, resultado do Feijo Ditado. E aí, quem vai hoje para Feijo Ditado? Produção já fez o sorteio, tá na mão, você vai conferir comigo agora. Confere aí, ó, presta atenção, hein? São dois ouvintes que faturaram a Feijo Ditado. Cada um vai faturar um par de ingressos, ou seja, cada ganhador tem direito a levar um acompanhante. Lembrando que esse prêmio é válido somente para hoje. Primeira feijoada saiu para Valdirene Alves Martins. Aí, Valdirene Alves Martins, fone final 60. Parabéns, Val. Faturou a Feijo Ditado. Segunda feijoada hoje saiu para Jéssica Sebastiana da Silva. Aí, Jéssica Sebastiana da Silva, fone final 04, faturou também a feijoada do ditado popular. Já a produção vai entrar em contato para orientar como é que faz para retirar o prêmio, tá bom? E lembrando que esse prêmio é válido somente para hoje. Então, parabéns para Valdirene Alves Gil e também a Jéssica Sebastiana da Silva. 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
13: Vamos seguindo por aqui com o nosso Manhã 89, agora 10h04, uma manhã de sábado maravilhosa. Tem gente que já trabalhou bastante, né, até agora. Pegou cedo, logo cedo. E tem gente que já nem tanto. Nem falei de você, passarinho. Nem falei de você. Falando que tem gente que tá de folga hoje, tá tranquilo e tal. E aí, o que acontece?

tem gente que folga no sábado, porém trabalha dobrado ou às vezes até triplicado em casa na faxina, não é mesmo? Você que tá aí do outro lado do radinho sabe muito bem como é que é, né? Concorda? Eita, sabadão tô de folga. Aí quando vai ver, faxina. 10h04, vamos curtir muita música boa por aqui. Ainda te faço companhia até as 11 horas. Deixa eu ver aqui a Letícia Cleusa curtindo a programação. Tia Mitz pediu música agora há pouco. Ela ouviu a música que é a música dela e do Tio Lodge. Rosi Laux, obrigado pela participação aqui na programação. Tem a Camila de Oliveira curtindo também. Manda um alô para os meus filhos, a Natália e João Pedro. E pro Cleitão, quem que é? É a Edna. Oi, Edna, família toda, um abraço, viu? Nossa, essa que ela pediu aqui é sensacional. Essa música é muito boa mesmo. Já já vamos dar um jeito de atender o seu pedido musical. Inclusive é uma das minhas preferidas, tá? Ed Sheeran, boa. E para dar sequência, tá chegando agora aqui no nosso manhã o Maurício Manieri. Gravou com o Alexandre Pires. Depois do prazer. 10h05.

0: Manhã 89. Dua Lipa. Be One. Be The One. Também teve Romântica com o Rio Negro Solimões e o Maurício Manieri com Alexandre Pires, Depois do Prazer. Boa, né? Você tá curtindo o nosso Manhã 89? Muito bom dia pra você. Deixa eu ver as mensagens chegando por aqui. Marcos Eduardo tá curtindo aqui, pediu um Jorge Aragão. Ô, rapaz. Ô, com SPC, né? Hoje é dia de feijoada, rola um pagode. Valeu, Marcão, vamos rolar aqui um pagodezinho sim, do bom, inclusive boa escolha, viu? Deixa eu ver quem mais mandou mensagem. Bom, você que tá curtindo o nosso Manhã 89, manda sua mensagem pra cá, que já já tem alô pra você. 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
0: 10:16.
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0: Manhã 89. Estranho. Rick Mate com Luan Santana. Teve também por aqui Juno Max. Pedido da Edna da Costa Ferreira do Carolina. Porque agora há pouco teve um outro pedido de uma outra Edna. Aí os filhos, os netos, mesmo. Não, calma aí, uma coisa, outra coisa. Júnior Max, Ilusão de Amor, quem pediu foi a minha amiga Edna da Costa Ferreira, lá do Jardim Carolina. E antes teve a música do Rio Negro Solimões, que foi uma outra Edna que pediu, né? Na verdade, ela nem tinha pedido a música, ela pediu uma música do Ed Sheeran, mas vamos rolar ainda. Edna Lilian Peron, é outra Edna, né? Tem um monte de Ednas. A Edna Lilian Peron, ela pediu, e a gente vai curtir aqui no próximo bloco a música do Ed Sheeran. Música muito bonita, muito bacana. E aí ela oferece pros filhos, pra Natália, pro João Pedro e pro amorzão dela, o Cleito, que tá na escuta lá na fazenda. Ô Cleitão, se liga aí que no próximo bloco tem a pedida da esposa, viu? Aham. Uhum. Vamos pro intervalo, eu já volto aqui com mais Manhã 89.
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0: 10:30.
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0: Eduardo Costa, todo apaixonado, né? Quem é? Quem é? Também teve por aqui o Pericão com o Popurri, amiga da minha mulher, e Cilada. Banda Malta, meu amigo Neverson, pediu e curtiu, diz pra mim, com Banda Malta. E teve Ed Sheeran com Andrea Bocelli, Perfect, essa música é sensacional. Reta final aqui da minha participação na programação de hoje, eu vou pro intervalo e já volto com mais um bloco, tá?
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1: Muito bem, tá aí Ana Castela cantando É Que Eu Não Te Esqueci. Ah, então não esqueceu. Muito bem, vamos finalizando a minha participação na programação de hoje. Já tá chegando a Silvia Letícia para dar sequência no Manhã 89 e também conduzir daquela forma toda especial que ela tem, o Flash Hits. E ó, né, como o Fabiano tá de folga e aí o Batata veio logo cedo, então hoje eu também não vou conseguir acompanhar a Silvia no Vibe Centro América, mas você vai acompanhar, vai concorrer a prêmios, tá bom? E curtir a programação maravilhosa. Segue a programação da Centro América, a gente se encontra na segunda-feira, às 14h, no programa No Seu Ritmo, tá bom? Muito obrigado a todos que participaram nesta manhã, obrigado, obrigado pela companhia, obrigado pelas participações, tá? Parabéns aos ganhadores de prêmios aí. E é, eu vou deixar um som bem bacana aqui para fechar também esta hora do nosso Manhã 89. Final de semana chegou, abraça as pessoas que você ama, diga a elas o quanto elas são especiais para você e, mais importante que isso, seja especial para elas também, tá bom? Um bom, excelente, abençoado final de semana, bom descanso para quem vai trabalhar, que seja um final de semana então produtivo. E na companhia da Centro América, você sabe, fica melhor ainda. Vou deixando o som de Eurythmics. Essa música é sensacional. There Must Be an Angel.

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8: Cheguei, gente. Bom dia. Bom dia, bom dia, bom dia. Tô junto com você a partir de agora, nesse sabadão da Centro América, ao vivo, agora 11h04, 1º de agosto, primeiro sabadão, primeiro dia do mês de agosto. Começar o mês no fim de semana, fala sério, eu acho que é coisa boa que vem por aí, hein? E a gente sempre fica assim, ai, agosto, chegou o mês de agosto, é o mês mais longo do ano. Eu acho que não, já começou bem, porque ele começou bem num sábado, né? Bem num fim de semana, então vai dar tudo certo.

0: Essa entre você e eu, né? Juntos até meio-dia com amanhã, depois tem Flash Hits, depois tem Vibe Centro-América, tudo isso pra você. Mas sabe o que tá chegando agora? Ele pode chegar junto.
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0: Durante essa semana, o destaque da programação foi pra eles. Marcos e Belucci, pena que você já namora.

0: Tô tempando nossa primeira sequência, hein? Que sequência, com Jades e Jadson, linda flor, Gustavo Lima, embaixador no nosso sabadão com Bala Alojada. O nosso hit da semana, destaque para Marcos e Belucci. Essa semana foi o destaque para a música Pena Que Seja Namora. E claro que tem muito mais para você. A gente vai voltar com uma música maravilhosa, que é a indicação do nosso fã, pra gente matar a saudade, tá? Já já, no sabadão da sua Centro-América, reta final da manhã de sábado por aqui. 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
0: Estamos de volta.
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0: Deixa eu mandar um alôzão pro meu amigo Marcos Eduardo. Ô Marcos, um abraço pra você. E ele tá pedindo uma música maravilhosa, que é a música do Scorpius, que a gente vai tocar aqui pra ele agora. Então, um alô pra ele, pra filha Isabela, a esposa Fernanda e a mamãe Vani também, né? Curtindo aí a gente. Uma semana maravilhosa aí pra vocês. Bora matar a saudade? Scorpius com Wind of Chance.

0: Aonde ele chega assim, safadinho, safadinha, aviões do forró, grupo Chocolate, turma do pagode. Alô, Virgínia, tudo isso pra você aqui no Sabadão da Centro América, estamos ao vivaço. Ótimo dia pra você que tá no trânsito agora, gente. Bom dia pra você. Cuidado, hein, rotatória, cinto de segurança sempre, não falha o celular dirigindo, tá? Volto já.
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0: Estamos de volta, bom dia pra você. Daqui a pouco tem Flash Hits. Deixa eu mandar um alô aqui pra Rosinete do Nova Prata, que tá curtindo a gente. Pediu, claro que vai ouvir no seu fim de semana. Zezé de Camargo e Luciano.

Leão, cidade inteira. E o Léo e Rafael com Pra Te Esquecer, tudo isso pra você. Daqui a pouco a gente vai curtir hit do dia. Hoje o destaque é pra Maiara e Maraísa por aqui. Mas vem cá, deixa eu te contar uma aqui. Aurora, a quarta filha do cantor Cauã e da Sara, né? Nasceu na noite do último domingo, dia 26, gente. Pesando aí um pouquinho mais de 2,7 kg, medindo 47 centímetros. A pequena veio ao mundo às 10h39, por meio de uma cesariana, né? O parto da menina, que estava prevista aí apenas para agora, dia 5 de agosto, precisou ser antecipado. E o cantor estava numa turnê com a dupla Matheus e Cauã, interrompeu aí as atividades profissionais para estar aí com a família, certíssimo, né, gente? Certíssimo. Família sempre em primeiro lugar. Bora pro intervalo? Daqui a pouco a gente volta com as últimas dessa manhã.

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10: Existe uma teoria que se chama 90-10, onde uma pessoa tem 90% daquilo que você procura em alguém, só que você foca naqueles 10% que falta. Aí você sai pra rua, se aventura e realmente você encontra aqueles 10%, mas não se deu conta que perdeu os 90%.

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0: Centro-América, a rádio que só tem fã, fechando a nossa manhã ao som de Marcelo Genesi com Felicidade. Ele Juste Calgão e Estranho de novo, Felipe Araújo. A gente se encontra já já no nosso Flash Hits de sabadão, aqui no seu primeiro sábado já, né, de agosto, gente. Primeiro sabadão merece aí uma programação super especial e daqui a pouco a gente volta com essa programação, que é o nosso Flash
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8: Flash Hits sabadão, né, minha gente? Oh, coisa boa. Bora embarcar nessa viagem que a gente adora e bem no clima de fim de semana. Vamos? Vamos lá então com aquela música da Disco, especialmente pra você nesse sábado, 1º de agosto. Estamos ao vivo, 12:03. Boa tarde.

0: Centro-América, a rádio que só tem fã, Biafra com Helena, fechando nossa primeira sequência do Flash Hits.
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0: Atenção, condutores que trafegam pela BR-163, a concessionária Nova Rota do Oeste interditou o sentido sul da rodovia em Diamantino após o tombamento de uma carreta tanque que estava carregada com etanol na manhã deste sábado. O motorista saiu ileso e recusou aí encaminhamento médico. Por causa do derramamento da carga, o trânsito no sentido Cuiabá está sendo desviado no quilômetro 593 em Nova Mutum pela MT-249, com sinalização e orientação aos motoristas. O sentido norte da rodovia segue liberado. Equipes na nova rota do Corpo de Bombeiros, também da Polícia Rodoviária Federal, trabalham no local. Uma empresa especializada fará o transbordo do etanol para que a carreta possa ser removida e o tráfego seja normalizado. A orientação é que os motoristas redobrem a atenção e, se possível, programem o deslocamento.
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0: Nosso início de tarde de sábado em 35 graus, umidade relativa do ar em 36%.
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0: Nossa viagem está de volta.
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0: Quem embarca agora no nosso Flash Hits é a maravilhosa Cássia Eller com o Segundo Sol.

0: É aquela partida de futebol famosa, né? E essa canção é da galera do Skank, essa banda brasileira maravilhosa, foi lançada lá em 1996 e ela foi escrita por Samuel Rosa e também Nando Reis e virou esse hino do esporte no Brasil e claro que na Centro-América você também ouve e mata a saudade. Volto já.
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0: 12:33.
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Don't Cry Tonight é o som para você aqui gostoso na Centro América no seu sabadão. Ótima tarde, meio-dia e 39. 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

Essa veio direto de 1993, canção da banda brasileira Kid Abelha. Gente, eu tive um sonho e se destacou aí, né, no tema da minissérie Sex Appeal da Rede Globo, né? Maravilhoso aí, lançamento muito top lá de maio de 1993, nesse modo rock nacional delicioso que a gente ama. E outras pessoas gravaram também já, né? Regravaram. Daqui a pouco tô de volta com muito mais pra você, mas vamos falar de aniversariante do dia. Ele está de aniversário hoje. Neste sábado, dia 1º, Ney Mato Grosso completa 85 anos. Gente, ele é dono de uma das vozes mais marcantes da música brasileira e o cantor revolucionou aí a cena cultural desde os anos 70, com a sua presença de palco, aquela performance ousada, aquele estilo, né, que se desafiou aí, que desafiou padrões. E após ganhar projeção como integrante dos Secos e Molhados, ele construiu uma carreira solo repleta de sucessos e segue em plena atividade, inspirando diferentes gerações. E para celebrar essa data, nós estamos aqui junto com ele, parabenizando, né, nesse sabadão. E aos 85 anos, ele mantém a sua dança única nos palcos. Maravilhoso. Ney Mato Grosso. Daqui a pouco eu tô de volta.

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1: Machado Supermercados. Informa a hora certa. 13:01, boa tarde.
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0: Acabamos de ouvir um dos maiores hinos da era disco. Gente, uma música que atravessou décadas sem perder aquele brilho e toda a energia dessa música. Na voz inconfundível dos Bee Gees, Stayin' Alive tornou-se um verdadeiro símbolo dos anos 70. Ela que foi lançada lá em 1977. E essa canção, ela ganhou uma projeção mundial ao integrar aí a trilha sonora, né, do filme Embalos de Sábado à Noite. Eternizando aí o ritmo contagiante das discotecas e aquele famoso caminhar aí, né, de John Travolta. E mais do que um sucesso das pistas de dança, Stayin' Alive fala sobre a presença, né, aquela perseverança, a superação, a força de sempre seguir em frente. E quase 50 anos depois, ela continua fazendo exatamente o que sempre fez: colocar todo mundo para cantar, todo mundo para dançar e para lembrar aí de uma época inesquecível, que é a época da disco, né? E a nossa viagem musical continua por aqui comigo, Silvia Letícia. Depois do nosso intervalo, já tô de volta com você.
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0: Maravilhoso, grande Michael Jackson, inesquecível com Human Nature. Fechamos essa sequência e claro que eu vou liberar um sorteio para você participar aqui comigo, né? Bora liberar? Vamos lá então. Quero o nosso fã aí junto com a gente nessa tarde de sabadão aqui na Centro América. Você que vai faturar aquele presentão aqui comigo agora, hein? Isso mesmo, o Recanto da Viola preparou aquele presente especial para você, fã. Eu tenho aqui dois Day Use lá no Recanto Aqua Park com direito acompanhante. Manda aí seu nome completo, número do seu telefone. No final dessa hora rola sorteio. Boa sorte para você, hein? Boa sorte, vem comigo participando.
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0: 1:16.
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I Hear You Call, um som maravilhoso que fecha a nossa sequência. Bliss por aqui. Ó, tem gente participando já com a gente aqui, hein? Muito obrigada, alô, Rubem Dário curtindo, Cleito Fagundes. Quem mais? A Edna também tá ligadona, já participou ainda não? Vem comigo então que eu tenho um sorteio já já pra você curtir esse sabadão numa boa. 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Serão dois ganhadores, cada um vai curtir aí um day use lá no Recanto Aquapark com direito a acompanhante. Lembrando que pra participar é só mandar o nome completo, o número do seu telefone e você já participa. Lembrando também que o ganhador, gente, vai direto ao

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1: 1:34.
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com Sansana Dona, essa música linda que fecha a nossa sequência. Já já sai resultado de sorteio por aqui. Nesse sabadão você pode faturar Deyuzi. Isso mesmo, é pra você, fã. É, isso são dois fãs, tá? Deyuzi com direito acompanhante lá pro Recanto Aquapark. Olha que presentão que o Recanto da Viola preparou pra você. Pra participar, nome completo, número do seu telefone. Já já tem sorteio. Só lembrando que o ganhador pode ir direto lá no Recanto da Viola. É só apresentar o seu documento com foto, tá bom? Boa sorte, já já tem resultado.

0: Centro América, 13 para as 2.
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1: Essa foi pra gente matar a saudade naquele clima de final de semana. Já já tem vibe Centro-América. Vamos pro nosso sorteio, gente? Vem cá comigo. Quem é que vai faturar Deyuzi? Atenção, Deyuzi com acompanhante lá no Recanto. São vocês, Rubem Dário Riascos Chokui. Isso? Final do telefone 8449. Chokui. Acho que é isso. E a Mônica Ekert. Final do telefone 0630. Parabéns, Rubem Dário e Mônica Ekert. Seguinte, vocês podem utilizar o prêmio indo diretamente lá no Recanto, só apresentar documento com foto e tá tudo certo. A gente se encontra já já no Vibe Centro América.
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3: Nossa tarde de sabadão bem quente, 36 graus agora, com a umidade relativa do ar em 33%. Uma ótima tarde para você.
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3: O Batata hoje vem mais cedo, fez o dele e tá em casa agora só ouvindo o nosso Vibe Centro-América. Hoje é só comigo, sabadão, 1º de agosto de 2026. Claro que nós estamos juntos no nosso Vibe Centro-América. Muita coisa bacana pra você, música boa. Daqui a pouquinho eu vou liberar um sorteio bacana. Você vai ter que adivinhar que música que é que a gente preparou aqui hoje pra você. Batata foi, mas ele deixou uma música aqui pra vocês adivinhar que música que é. Tá curioso, tá curiosa pra saber, né? Então continua comigo que tá chegando a primeiríssima do nosso Vibe de hoje.

0: A década de 90, essa música maravilhosa, Mulher de Fases, uma famosa canção da banda brasileira Raimundos, que foi lançada em 1999, era a década de 90, foi para fechar com chave de ouro aí, né? Essa transição de anos 90 para 2000. E foi o primeiro single aí do álbum Só no Forever. A faixa foi escrita aí por Rodolfo Abrantes e também o Digão, né? A gente fala sobre aquele romance com uma pessoa de humor estável, né? Estável, sabe aquele humor assim? Quem não conviveu com uma mulher assim? Aliás, somos assim, né? Tem muita gente que canta essa música errada. Então, a Mulher de Fases, complicada, perfeitinha, mas sempre maravilhosa, né? Lindonas! Gente, tá todo mundo perguntando assim, ó, gente, o que que tem hoje no Vibe Centro-América? O Batata foi, mas ele liberou aqui pra gente no nosso Vibe hoje, aquele desafio musical maravilhoso, valendo pra você um presentão. Tem vale compras de R$200 lá do Mercado Bom Preço pra você que está junto comigo aqui no nosso
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0: Vai mandar pra mim nome completo, número do seu telefone e a resposta se você sabe que música é essa pra concorrer esse vale compras, hein? Tá difícil. Eu não sei se tá difícil, hein? Eu acho que ficou fácil, hein, Batata? Tá fácil, hein, gente? Tá valendo então pra você aqui, ó, o nosso desafio. Que música é essa? Você já sabe? Manda sua resposta com seu nome completo, número do seu telefone, lá pro nosso WhatsApp aqui na sua Centro América.
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0: Ó, vem comigo, pode entrar, fica à vontade.
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0: A nossa vibe tem John amplificado. Chega e senta.
5: Diferença.

só pra contrariar, você virou saudade aqui no nosso Vibe Centro-América. Gente, ontem tivemos Coração, Cachorro, a Vini com o Matheus Fernandes, o John Amplificado começou com Chega e Senta. Tá rolando o nosso Vibe Centro-América aqui na sua tarde de sabadão. Hoje eu tô sozinha, o Batata veio mais cedo.

0: dançando, tá curtindo a gente lá. E você, já adivinhou que música é essa, gente? Hoje ele deixou aqui o nosso desafio, ele preparou tudo pra vocês, valendo aqui aquele presentão, vale compras no valor de R$200 lá do mercado Bom Preço, e eu quero que você manda pra mim, né? Pode falar aí, gente, vai falando as músicas, enfim, né? Que música é essa, que cantor que é, bem, bem certinho aí, não esquece de mandar nome completo, número do seu telefone, pra você concorrer aqui esse vale compras no valor de R$200 do mercado Bom Preço. Vamos então, vamos lá, vem comigo então.
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0: Qual é essa? Qual é a música? Fala pra mim. Tá fácil, tá muito fácil.

0: Tá fácil, gente. Participe pelo nosso WhatsApp. Já já tem sorteio, hein? Boa sorte.
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0: 2:31, ótima tarde pra você com a gente aqui no Vibe. 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
0: 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Já estamos de volta.
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0: Entre nessa vibe comigo, Silvia Letícia, com a galera do Capital Inicial que tá chegando junto aqui pra nossa vibe ficar mais gostosa, mais especial. Tem prêmios, hein? Sorteio já já pra você. A sua maneira.

0: 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Ó, deixa eu falar, ninguém acertou a música agora. O Batata falou pra mim assim, olha que ele saiu. Vai ser facinho, rapidinho vão acertar. Não acertaram, viu, Batata? Não acertaram. Que isso, rapaz? Eu vou dar uma dica agora, você é obrigado a dar uma dica que esse prêmio tem que sair hoje. É uma música, gente, do Felipe Araújo. Ai, agora você vai saber. Vamos lá, então.
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0: Felipe Araújo que canta, hein?

0: Quem é, gente? É do Felipe Araújo. Ele não canta sozinho nessa música, ele canta com alguém. Tá fácil demais, fala sério. Ó, já falaram que era o Thiaguinho. Já falaram que era o Pio Box. Já falaram que era quem, gente? A música do Cadeira Cativa. A música Estranho. Quem mais que falaram aqui? Ai, falaram um monte de coisa aqui já. É a música do Skank, não é Skank. Pronto, não é. É o Felipe Araújo, ele canta com outra pessoa, né? Com mais uma pessoa aí, essa música. E eu tenho certeza que agora você vai acertar. Não é possível, menino. Não é possível, menino.
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0: Mais uma da década de 90 por aqui, hein? Charlie Brown Jr. te levar essa música, gente. Ela foi tema de abertura de Malhação por 7 anos. Gente, mas já fazia sucesso mesmo antes de entrar aí na novela, né? Mas ela fez parte aí do tema de abertura da Malhação por 7 anos. Quando começa, a gente já lembra, né? Já remete aquela abertura aí de Malhação, né? Eita, nós, esse é o nosso Vibe Centro-América. Mas é o seguinte, até que enfim, parece bastante gente tá acertando aqui o nosso desafio de hoje. Ei, batata! Até que enfim, depois a dica, se eu também, se vocês não acertassem com a dica, né, gente? Fala sério, mas eu sei que já acertaram, bastante gente já. Mas tem gente ainda falando que é o ponto G, não é ponto G. Não é, não. Felipe Araújo, ponto G, não é. Não é. Ai, ai, gente, ó, bora lá então. Tá chegando agora, quem chegou agora? Josivane chegou agora. Dá tempo de participar então, hein, Josivane? Tá valendo presente pra você aqui no nosso Vibe Centro América. Ó, seguinte, vale compras de R$200 pra você usar à vontade lá no Mercado Bom Preço. Aí dá pra comprar um montão de coisa, que lá preço super bacana. Então, você vai participar comigo, vai ter que adivinhar que música é essa, tá? Vai ter que adivinhar pra concorrer a esse vale compras de R$200 do Mercado Bom Preço. Vem comigo.
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0: Gente, agora tá fácil, né? Pegou a visão, né, Josi? Ah, ela já até participou aqui, menino. Mas é rápida no gatilho. É isso aí, gatona. Mandou bem, tá? Esse é o nosso desafio de hoje. Adivinha aí. Adivinhou? Adivinhou? Já? Será que você acertou? Que música que é essa que o Batata deixou pra gente hoje no desafio musical? Manda junto seu nome completo, número de seu telefone. Já tem sorteio por aqui.
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0: 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Estamos de volta já? Vem comigo!
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0: Ai, essa do DJ Bobo, gente, fala sério, DJ Bobo é maravilhoso, Everybody, de 94, né, essa música maravilhosa, tem outras também, né, que é tudo de bom dele, e claro que você ouviu por aqui no nosso Vibe Centro-América, e vamos agora revelar que música que é, né, o pessoal todo, muitas pessoas participando, todos acertando agora, né, depois ficou fácil, né, gente, ficou muito fácil, você acertarem. Ai, ai, ai. Vamos lá. Vamos pro nosso desafio?
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0: O Batata foi, mas ele deixou aqui a música preparada pra você adivinhar, hein?

essa música é de quem mesmo? Eu falei que é do Felipe Araújo, ele canta junto com o Ferrugem. Pra quem respondeu atrasadinha, acertaram.

atrasadinha. Ó, ela foi lançada lá em 2018, né? Mas ela decolou mesmo, foi em 2019, começo de 2019. Atrasadinha, música de sucesso do cantor brasileiro Felipe Araújo, com a participação do Ferrugem. Então, você que respondeu assim, parabéns, né? Respondeu aí Atrasadinha com Felipe Araújo e Ferrugem. Vocês estão no sorteio. É, estão no sorteio, sim, senhor. E agora, quem é que vai faturar o Vale Compras de R$200? É você ou você? Eu acho que é você. É, isso mesmo, você. Vamos lá. Sorteio chegando aqui, hein? Quem fatura hoje no Vale Centro América esse vale de R$200 é o Adriano Alves de Souza. Final do telefone 7956. Alô, Adriano! Se deu bem! Garoto, tá faturando então esse vale-compras de R$200 do Mercado Bom Preço. Parabéns. Ó, semana que vem, né? Segunda já. A produção entra em contato com você. Bora curtir essa música agora pra fechar o Vibe Centro América? Daqui a pouquinho a gente se encontra no seu ritmo.

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8: Bora pro nosso No Seu Ritmo. Primeira hora comigo, Silvia e Letícia. E claro que a gente traz aqui no seu ritmo aquele momento nostalgia, porque o Fábio Júnior chega com todo o seu romantismo e a música Trânsito na sua tarde de sabadão, agora 13h06. Boa tarde.

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0: Little Vince ao som de James Morrison, para fechar muito bem essa primeira sequência do nosso No Seu Ritmo.
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0: 13:16.
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1: Dezoito horas e dois minutos.
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0: 18:08.
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5: 18:17.
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0: 18h22.
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0: 18:29.
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2: 18:33.
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2: Dezoito horas e 50 minutos.
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2: 19 horas.
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0: 19:06.
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0: 19h09.
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3: 19 horas e 14 minutos.
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0: 19h18.
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0: 19h38.
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0: demais.
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2: Elis Jesse, na sua versão Cowgirls.

0: 19h44.
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1: Dezenove horas e 55 minutos.
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1: 20 horas, 1 minuto.
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